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1: 10 horas.
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1: Dez e três.
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10:29.

0: 10:32.
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0: 11.3.
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0: 11:31.
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2: 11:33.

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0: 4:13.
1: 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Se é só falar de paixão, vamos falar então.
2: Rapaz, você falou com a pessoa certa, hein?
1: Rebenta, menino!

0: 4h38.
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1: 6 horas.
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2: 6 e 1.
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0: 6:32.
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0: 9.
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0: 6h44.
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0: 6h47.
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1: 7 horas.
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0: Beleza, beleza, beleza, beleza. São 7 horas, 1 minuto aqui na Rádio Portal Sul FM. E claro, a gente precisando de você. Ontem a gente fechou histórico 22 famílias. E hoje é o último dia da campanha. Não tem outra oportunidade sem ser esta. Essa é a única e a última oportunidade para você ajudar aquele que precisa. Para a gente fechar a 23ª família, é histórico. Histórico dentro do município de Pedrosone. Eu falei para a gente fechar a 23ª família. 145 pila, Miguelito. Ô Miguel, hoje eu fico a manhã toda na rádio. Ele chega às 5 para as 8, eu tenho que sair às 8 para levar o guri pro colégio. O Samuel vai ser fera. O que eu não fui, ele vai ser. Que inteligência. Meu Deus. Aí, meu nego. Aí ninguém te segura. Aí tu não vai passar o que teu pai passou. Tiver estudo, não. Agora, se não tiver... Grande abraço, Osmarino. Bial. Tá ligado comigo na internet. 145 pila. Não, peraí. É uma ligação de 45 pila e duas de 50. E aí, meu povo amado, fica faltando duas famílias. Aí fica faltando duas famílias. Duas famílias fica faltando. Imagina só. Cheguei 8h30 da noite hoje com aquela chuva. Meu Deus do céu. Mas o povo feliz. É isso que importa para mim e para você. Não importa se eu estou molhado, não estou. A voz tá meia ruim. Né? Mas meteu água. E a gente colocou boia. Aí fecha. Água com boia, né? Precisa da água, né? Sem luz. É cidade. Tem que amar essa cidade, rapaz. Que loucura isso aqui, tia. Não. A gente ama Pedrosone. Mas Pedrosone não nos ama, tia. Não. Pode parar. Tá de brincadeira, rapaz. Tia, mas olha, tia. Não dá. Não dá ibope também falar da Corsã, da água e da energia. Não adianta mais. Não tem ninguém. Fala com mudo, surdo. Vou voltar pra cá. É aqui que interessa. Pra três famílias. Por que três famílias, Rubens? Porque a gente não fechou a 23ª família, R$145. De repente aparece alguém e fecha esse 145. Bom, aí é. Aí tava pelada a guacha. Aí nós ia para a 24ª e a 25ª. Mas é você que sabe. Escuta aí.
1: Hoje é um dia muito especial, o dia da pessoa mais importante da minha vida. Hoje é o seu dia, mãe, e eu nem sei por onde começar quando o assunto é você. Lindo. Nem o melhor escritor do mundo conseguiria descrever,
0: verdade,
1: com poucas ou muitas palavras, o valor que você tem, mãe. Só sei dizer que tudo que sou hoje, eu devo a você. Hoje é o seu dia, minha querida mãe. Dia em que o mundo comemora a sua existência. Mas, a bem da verdade, para mim não existe Dia das Mães, porque todos os dias é dia para se comemorar pela sua vida, por tudo que você foi, é e sempre será para mim. Não só hoje, mas amanhã e sempre. Todos os dias é dia para te abraçar, te ouvir, declarar amor, obedecer, para te dar carinho, para demonstrar toda a gratidão e dizer: mãe, eu te amo. Você é a rainha que Deus me deu, o anjo protetor que sempre irá segurar minha mão em todos os momentos e em qualquer caminho. Por isso, eu quero te desejar toda a felicidade do mundo e quero te dedicar tudo de melhor que sou, pois Dia das Mães, para mim, é comemorado todos os dias desde que eu nasci. Eu te amo, mãe. Seja feliz hoje e sempre.
0: Meu Deus do céu. Lindo, né? Lindo. Brincadeira, rapaz. Brincadeira. É brincadeira. Bonito demais. Então, doutor Lucídio, aquele abraço, né? Grande abraço ao doutor Lucídio. Recebi a ligação do deputado estadual Luciano, doutor Lucídio. Recebi a ligação do homem. Eu digo, meu Deus do céu, agora começa a loucura. Mas, o que nós vamos fazer, né? Mas faltam apenas 145 reais pra gente fechar a 23ª família. 145. Qual o teu sonho, Rubens? O meu sonho e de você é a gente chegar a 25. A gente repete a mensagem daqui a pouquinho, meu povo amado. Pode ficar tranquilo. A gente repete. Pode ficar tranquilo que a gente repete. Pode ficar tranquilo, que a gente repete para você. 145. Duas ligações de 50 e uma de 45. Ontem algumas pessoas mandaram mensagem para mim em casas que eu fui para entregar e outras casas que eu fui para receber, pensando nos outros. Não é assim. Eu passei 30 anos, ou 35 anos, 34 anos, pensando qual a resposta que eu daria para o povo. E eu consegui achar. A resposta é que Deus escolheu eu e você, meu povo amado. E nós temos que se sentir honrado de Deus escolher eu e você para ajudar o próximo. Entendeu? A gente não pode ficar pensando no A, no B, no C, no D. Não. E o que não é de coração, também não. Não. O que não é de coração, também não agrada a Deus. Você só deve te ajudar se for de coração, né? Se não, não. É a mesma coisa que tem gente que ora, que não passa da altura da mesa a oração. Não chega no terceiro céu. Nem a pau. Eu me molhei todo ontem. Eu acho que eu perdo a voz hoje. Mas vamos embora. Então, não tem como. E se a gente for pensar nos outros, a gente não ajuda. Porque o A não ajuda, porque o B não ajuda. Eu não me importo nem com A nem com B. Eu me importo com aquele que ajuda e agradar a Deus. Agradar o Pai. E tudo aquilo que a gente ajuda as outras pessoas, a gente está agradando a Deus. Quantas pessoas choraram ontem? Quantas pessoas me abraçaram ontem? E eu aguentando no osso, digo, não, chorar eu não posso. Nem que depois dentro do carro eu chore. O Miguel veio aqui dar R$30 de gasolina para me entregar alimentação ontem. Veio aqui na rádio. Isso o doutor Peter já fez, o doutor Lucídio já fez, o Carlos da Corsã já fez, e muita gente. Doutor Peter ligava para o Jair, um pix aí para o Binei. Eu ia lá. Não é fácil. Tomara que eu não venha, né, mas eu tomei a vacina da gripe. Mas foi um molho bárbaro ontem. E o que, que eu podia fazer? Se aquele que não tem estava esperando. Se aquele que não tem, eu tinha ligado que eu ia. Então eu vou com tudo. Só se eu morrer para não ir. Ah, é. Só se eu chegar a morrer para não ir. Essa senhora que veio a falecer, da rua Doutor Duarte Pacheco, meu bairro Orqueta, quando ela enxergou o Doutor Peter de noite, ela fez um comício. Ele me ajuda, ele é meu amigo. Nós levamos um palio de boia. Um palio. Ele tinha um palio na época. Acho que era um palio, eu acho. Mas eu acho que era. Ou era um Gol, tanto faz também. E o dia que essa senhora veio a falecer, eu tenho certeza que ela subiu. E eu tenho certeza que a gente fez tudo que pôde por ela, enquanto aqui ela estava na terra. É a mesma coisa. Eu estava no velório do Chumbinho. E eu vi tudo que uma senhora fez por ele. Fazia alimentação meio-dia para ele. E fazia alimentação para de noite para ele comer. E ela estava no velório. E aí, Rubens, com a consciência limpa, fiz tudo certo perante a mulher de Deus. Quem é que vai fazer isso? Essa mesma senhora que eu estou falando para vocês, no inverno, ela bota o fogão a lenha e bota a barriga e faz sopa para dar para as crianças carentes e pegar na casa dela. Tá, mas isso acontece no Japão, Pedro Osório, Rio Grande do Sul. Eu já vi. Das criancinhas ir lá com uma panela. Tá, mas você pensa que isso acontece no Japão, né? Pedro Osório, Rio Grande do Sul. E nós temos que fechar, meu povo. Nós temos que fechar esse 145 pila aqui. Nós temos que fechar. Aí nós passamos para 24 e 25. Nós temos que fechar. De qualquer jeito. Eu queria muito que a gente fechasse 25 famílias. Se eu tivesse Se eu tivesse, se eu tivesse, eu fecharia. Tá aqui, meu amigo Pipe, que luta foi, tia? Eu pensei que ele ia me trair. Ah, pensei. Eu ia falar pro Chola. Aí ia falar pro Chola. Não, mas ficou igual o Chola. Não, pra parar. E eu não aflochei pra ele. Deixa eu ver. Bom. Ih, rapaz. Recebi dois piques aqui agora pra saber de quem é. Não tem como lembrar ele. Não, claro, mas claro que não. Aquela vez eu fiquei te marcando. Não é não. Não vem que você conversa. É até o fim de vida. Não vem não. Que igreja católica, não sei o quê. Não mesmo. Tá bom. Esse valor aí tá bom. Sim, vai ser por quê? Tem que ser, claro. De ponto de vista que eu resolvo. Ora, vai ser por quê? Sim. Que sufoco eu dei no Pipe, tchê. Era todos os dias, de noite e de dia. Ele sabia, se ele não viesse hoje, eu ia passar a tarde toda e a noite toda ligando pra ele. Aí ele fica livre. Agora tem que fazer a matemática aqui, meu povo amado. Agora tem que fazer a matemática aqui. Bom, eram 145. Era 145. Pois é, e eu? Tá, e eu, aonde eu tô? Claro! Aí é fácil de abandonar. Se eu tivesse aí e tu aqui, eu não ia te abandonar. Que estrela! Bom, a fruta não cai longe do pé, né? Tocha do Pila. Essa ele não imaginou. Ei, paridade. Graças a Deus. É um menino bom. E meu amigo também. Mas foi, olha. Foi mais de 15 dias lutando com ele. Agora deixa eu fazer as contas aqui. Deixa eu ver aqui pra ver que eu me perdi. Deixa eu ver. Então, ele passou 95. 95. Estou só apitando aí. 95. 95. Me ajuda aí, doutor Pedro. Pomba. 95. Menos. 145. 50 pila. Aí. Ele já fez a conta pra mim. É, tem que ser assim. Esse monte de risco aqui. Nem eu entendo mais. Faltam. Deixa eu ver o que ele escreveu ali. 50 pila. Pra gente fechar a 23ª família. 50 pila. Uma ligação de 50. Uma ligação de 50. E ficam faltando duas famílias. Duas famílias. Duas famílias. Tu vai ver se não vai valer a pena. Tu vai ver só se não vai valer a pena. E tu dizendo pro Moacir e pra mim, Mas da onde apareceu tanto? Mas o pai ou mãe, da onde apareceu tanto? Mas só dá ele. Só dá ele. Aí eu quero ver. Não, e não adianta tu disparar depois. É. Vai ficar só eu, tu e o Dudu, os três juntos. Vocês tomando e eu uma coca. E o nome caindo assim, ó. No computador. Aí tu vai ver se é só por causa minha. Bom, tu não tem dúvida, né? Ou tu tem? Porque tu, Pipe, e o Dudu, eu fiquei meio assim, ó, com vocês dois. Vou dizer pra você, na festa da melancia. Eu peguei o Dudu. Eu digo, tu não vem, Dudu, com essa conversinha pra cima de mim. O Dudu regalou os olhos pra fora da cabeça. É tudo com vocês. E o Moacir disse que vai na foto comigo. Mas será que eu vou ter que ir com o Moacir, tia? O Moacir é o seu Moreira, tia. Não posso ir contra o Moacir, tia. Eu não posso ir contra o Moacir, tia. Mas o medalha de prata é outro. Mas entre o Moacir e o medalha de prata, eu vou ser obrigado a ir pro lado do Moacir. Eu tô ferrado. O Moacir dizia pra mim, eu devo uma gratidão pra ele, você tem que me ajudar. Eu digo, Moacir, mas não é o mesmo da medalha de prata? Não é, mas vai ser. Eu digo, aí sim. Eu digo, aí sim, Moacir. Não é, mas vai ser. Eu digo, isto mesmo, Moacir. Aí sim. Atraca com ele que eu atraco junto. O Moacir tá impossível, tio. O Moacir fica furioso que eu agarro ele nos braços e sacudo ele. Só eu pra aguentar, tia. 40 anos aguentando esse homem, tia. Tá louco, tia. 40 anos aguentando ele. Não. Sem abandonar o barco. Eu fico olhando pra... Mas quer meter comigo ainda. O Pipe não era nem nascido. Eu me lembro dele pequenininho. O Axê pequenininho. Ah, para. Doutor Marcelo pequenininho. Ah, vai indo.

0: acredito que o meu ouvido começou de novo. Doutor Peter, o ouvido. Ah, não, aí não, tio. Aí, pobre de mim de novo, tio. Eu contei pra menina ontem que atende ali na farmácia, Farmaglin. Que eu ligava pra ele 3 da manhã. E ele dizia, eu não sei. E eu digo, mas eu vou morrer de dor de ouvido. Eu acho que a menina não acreditou muito. Mas é verdade. E o que tu quer que eu faça? Eu digo, me dá um remédio. Como é que eu vou te levar às 3 horas da manhã, tira o carro? Ué, se tu me ligasse, eu levava o remédio pra ti. Ai, ai, ai, ele tá dando pulo na cadeira de brabo. Não fica brabo nada, nem bola lá mais. Antes até ele dava, agora ele nem tá aí. Eu vou lá e abraço, ele fica furioso. Ele não dá tempo, não dá tempo de se levantar da cadeira pra me apertar a mão. Eu grudo ele com tudo. Ele fica me olhando, né? Pra não falar nada, mas tem vontade de falar. Não dá tempo, porque quando ele vai falar, eu já tô lá na rua. E zerado, né? Não tem nem como ligar. Eu tô ligando pra te avisar. Avisar o quê? Tá zerado? O troço muda. É, a coisa muda. Meu povo amado, nós temos também que se divertir um pouco, né? Senão é brabo nós ficar só aqui, doutor Lucídio. 50 pila. Ah, pelo amor de Deus, meu povo amado. 50 pila. Uma ligação de 50. Hã? Ou quem sabe uma ligação de 225. Pomba, aí fechava aí. Aí fechava a 24ª família e a 23ª família. Já pensou? Se alguém ligasse pra nós, eu vou fechar com 225. 175 da 24ª e 50 da 23ª. Já pensou? Teve gente que já fez isso, né? Faz tempo que ele não faz mais. Mas ele já fez isso aí. Ele já fez, já fez. Ele já fez. Várias vezes. E ele fechar duas. Deixa eu ver, cadê ele aqui? Cadê o nome dele? Ah, bom. Ah, tá aqui. Vou deixar bem aqui o nome dele. Estão pedindo pra gente rodar de novo? Não adianta mandar mensagem pra mim pro celular da rádio. Só que é uma confusão bárbara. Não tem nem como ler.
1: Hoje é um dia muito especial. O dia da pessoa mais importante da minha vida. Hoje é o seu dia, mãe. E eu nem sei por onde começar quando o assunto é você. Nem o melhor escritor do mundo conseguiria descrever, com poucas ou muitas palavras, o valor que você tem, mãe. Só sei dizer que tudo que sou hoje eu devo a você.
0: Lindo!
1: Hoje é o seu dia, minha querida mãe.
0: Verdade.
1: Dia em que o mundo comemora a sua existência.
0: Verdade.
1: Mas, a bem da verdade, para mim não existe dia das mães, porque todos os dias é dia para se comemorar pela sua vida, por tudo que você foi,
0: mentira,
1: é e sempre será para mim.
0: Verdade.
1: Não só hoje, mas amanhã e sempre. Todos os dias.

É dia para te abraçar, te ouvir, declarar amor, obedecer, para te dar carinho, para demonstrar toda a gratidão e dizer: Mãe, eu te amo. Você é a rainha que Deus me deu, o anjo protetor que sempre irá segurar minha mão em todos os momentos e em qualquer caminho. Por isso, eu quero te desejar toda a felicidade do mundo e quero te dedicar tudo de melhor que sou, pois Dia das Mães, para mim, é comemorado todos os dias desde que eu nasci. Eu te amo, Mãe. Seja feliz hoje e sempre.

0: mundo. Mãe é muito mais do que um nome. É um sentimento, um abrigo, um milagre em forma de gente. É a voz que acalma sem dizer nada. É o colo que cura até a dor que a gente nem sabe explicar. É quem ama antes mesmo de conhecer o rosto. Quem reza em silêncio quando ninguém vê. Quem se entrega inteira sem pedir nada em troca. Mãe é presença até quando está longe. É força disfarçada de doçura. É lágrima escondida para não preocupar. É sorriso aberto, mesmo com o coração cansado. Ser mãe é viver com o peito fora do corpo. É sentir o mundo com o coração do filho. É saber o que está acontecendo só pelo olhar. É ser coragem em dias difíceis e amor em todos os dias da vida. Hoje, a todas as mães, o nosso mais profundo respeito, o nosso abraço mais apertado e a nossa eterna gratidão. Porque onde existe uma mãe, existe amor. E onde existe amor, existe Deus. Que Deus te abençoe. Feliz Dia das Mães.
1: Brincadeira, né? Meu Deus do céu. Tá aí, então. A uma hora a gente volta de novo, meu povo amado, viu? A uma hora a gente volta de novo. Está nos faltando 50 pila, não é? E 175 para a gente fechar a 23ª e a 24ª. Já pensou? Aí ficaria faltando uma só. Já pensou? Já pensou? Se isso acontece? 225 pila. Você bicharia. Para quem tem, né? Para quem não tem, nem eu, meu Deus do céu. Deixa eu ver aqui a foto dele aqui. Não. Ele já fez isso. Não tem nada. Nada, nada, nada, nada. Nada. Não. Mas ainda faltam 4 minutos para os comerciais, né? Lá vai saber. Teve uma vez que ele fez isso, doutor Lucídio. Ele só botou palminha. Ele só botou palminha. É, só palminha. E 100%. Ai, ai, ai, tia. O Miguel diz que os índios estão visitando a casa dele. E começa a fazer assim, ó. Ai, ai, ai. A gente fica a manhã toda aqui na rádio, viu? Quero mandar um grande abraço à dona Albina, doutor Lucídio, a Lauren, o Diego, né? Toda a família do doutor Lucídio, a dona Jane, muito obrigado pelo carinho. Parada não apareceu hoje, hein, doutor Lucídio? Dormiu mais que a cama. O Parada que toca na maior banda do mundo evangélica, que é brasileira, que apareceu no programa do Ratinho, rapaz. Já pensou? Ou me sair de Pedro Osório e tocar na maior banda do mundo. Evangélica. Preste atenção. Não vai dizer que eu falei que é de rock. Aí sim. É só o que me falta nessa vida. Faltando 2 minutos para o apoio cultural, faltam 50 pila. E a hora que a gente fechar os 50 pila, fica faltando 2 famílias. Pum! Temos o dia todo de hoje, meu povo amado. Grande abraço, meu amigo Pipe aí, né? Mais uma vez nos ajudando, colaborando com a gente. Um menino que está em São Paulo e está sempre, né, acompanhando a programação da gente, tanto às 7 da manhã como às 1 da tarde, né? E que bom, menino, gente boa, coração bom, né? Que nem Wagner, lá de Santa Catarina, ligou para nos ajudar, não é? A dona Malena da Rua das Flores, que me deu a flor e eu não fui pegar, vai ter que ser um arreto, porque é a grandona aquela. Mas que hoje eu levo, dona Malena. Eu não sei se nós vamos ter força, eu e a senhora. Vou ser obrigado a comprar uma pastilha ali na farmácia Farmaclin. Ah, é. É ali, né? Eu sou do meu que é meu. Não, comigo não. É Marconi dia a dia. É Marconi e casa bom churrasco. Não. Eu não. Não. Eu fora. Ué, a gente tem que ajudar quem ajuda a gente. É assim que é a lei. Ué, é assim. Ué, agora, daqui a 12 anos, eu vou querer ajuda. Aí ninguém vai querer encher o tanque pra mim. Tem 12 que já disseram pra mim que vão encher o tanque. Bah, tem um que eu acredito, outro não. Tá louco. Baita caninha. Um grande abraço à doutora Aline Harter, não é? Grande profissional da cidade de Pedrosório, do Brasil e do mundo. Não dá vencimento a tanto cliente que tem. Doutora Aline Harter, filha de Jair Harter. E nada. Ainda coloquei o comercial, coloquei errado ainda. O doutor Peter me ligou. Tira isso daí imediatamente, tu vai arrumar uma confusão. Apaga isso. Ai, ai, ai, não adiantou, tia. Como é que pode, tia? Olha, tia. Tu vai arrumar um pepino pra ti, dizer o doutor Peter. Isso nem existe mais. Eu digo, ih, agora sim. Aí eu tive que ir lá. Tive que ir lá. Ainda fiz uma entrevista com ele ainda. O pai é bom. Meu Deus do céu. 7h41 e a gente não fechou 50. A gente não fechou 50, meu povo amado. Faltam 4 minutos para entrar o apoio cultural. E a gente não fechou o 50. Mas, de repente, como a gente vai ficar a manhã toda aqui na emissora, lá vai saber dona Albina, lá vai saber dona Malena, dona Eva, dona Irene, né? Dona Vera, do comercial Vitória da cidade de Cerrito, dona Maria Roseli, aí do bairro Brasília. Como é que a gente vai saber? Não tem como a gente saber. É só esperar. Lindo. 2 minutos. Pum. Eu tô olhando aqui. Eu tô olhando. Ah. E eu continuo olhando. Quero mandar um grande abraço a Eliara Belasquem, né? O seu esposo, meu amigão Joaquim, aquele abraço. Obrigado pelo carinho, né? Tio Dorval, o tio Doralino, né? Aquele abraço. Tio Doralino que tá no lar de São Francisco, rapaz. Eu não vi o cabeleiro lá no lar, hein? Eu não vi o cabeleiro lá no lar. Eu não vi o cabeleiro lá no lar. Um goleiraço cabeleiro, né? Esse era forte. Ele contando a história minha, eu me apavorei. Quando tinha o barão, doutor Lucídio, ó, tocha. Ficar sem nada. Que loucura, tia. É, rapaz, não é fácil. A gente fica a manhã toda aqui na emissora. Se você quiser aparecer aqui para nos ajudar. E a gente volta a 1 hora da tarde. Tá bem, gente?

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1: 8 horas.
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3: 8 e 6.
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0: Bom dia, Pedro Osório, bom dia, Serrito, bom dia, região. Estamos chegando com mais uma edição do programa Manhã Total. Hoje é sexta-feira, 8 de maio de 2026. Nosso bom dia para você, amigo ouvinte, que a partir de agora se liga conosco pelo rádio, pela internet, aonde quer que você esteja. Passa a nos dar o prazer da sua audiência. Desde já, meu agradecimento pela sua sintonia e quero desejar para você uma ótima sexta-feira, um bom final de semana. São 8 horas e 10 minutos, 8 e 10, a temperatura é 13 graus aqui no estúdio, a máxima não passa dos 15 graus hoje, tempo parcialmente nublado, possibilidade de chuva hoje para Pedro Osório é de 20%. Amanhã sábado, temperatura máxima não passa dos 14 graus, também parcialmente nublado, 10% é a possibilidade de chuva. No domingo, 14 graus a máxima e 0% a possibilidade de chuva, ensolarado. Na segunda-feira, já aumenta um pouquinho, vai a 17 graus a máxima, também ensolarado, não chove na segunda-feira. Essa aí é a previsão do tempo agora para Pedro Osório. Mas daqui a pouco mais, aqui no decorrer do programa, você vai conferir a previsão do tempo aí para todo o Brasil. Daqui a pouquinho, aqui no programa Manhã Total. Também tem as notícias, o horóscopo, tudo dentro do programa. São 8h11, começando para você com música. Zezé de Camargo e Luciano, Frente Fria. Ataíde Alexandre, Laço Aberto. São 8h11.
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Tá aí, são 8 horas 20 minutos. Olha a hora, 8h20. Programa Manhã Total no seu rádio. E agora é hora de quê? Previsão do tempo. 8h21. Vamos conferir a previsão do tempo para todo o Brasil do Clima Tempo.

Nesta sexta, a frente fria segue avançando por áreas do sul do país e, junto com outros sistemas meteorológicos, favorece temporais, pancadas de chuva mais fortes e acumulados elevados em áreas do sul e em Mato Grosso do Sul, enquanto um ciclone extratropical associado ao sistema atua no oceano próximo à costa da Argentina. Além disso, uma massa de ar polar mais intensa, que vem na retaguarda da frente fria, começa a avançar em alguns pontos e marca o início da primeira onda de frio de 2026. Ao mesmo tempo, sul com queda de temperaturas, enquanto parte do sudeste e centro-oeste seguem com calor e tempo seco. E no norte e nordeste do país, os temporais continuam ocorrendo e há chance de acumulados elevados de chuva em algumas áreas. Com o avanço da frente fria, uma massa de ar polar vem na retaguarda do sistema. E com isso, teremos o estabelecimento da primeira onda de frio de 2026 no país, entre esta sexta, dia 8, e a quarta-feira, 13 de maio. Esta onda de frio deve compreender áreas do centro-sul do país, Rio Grande do Sul, Santa Catarina, grande parte do Paraná e de Mato Grosso do Sul, sudoeste de Mato Grosso e oeste de São Paulo, onde as temperaturas devem ficar 5 graus ou mais abaixo da média. No centro-sul e noroeste paulista, pontos do leste do Paraná, centro-sul do Rio, extremo sul e triângulo de Minas, demais áreas de Mato Grosso do Sul, sul de Goiás e de Mato Grosso, além de pontos do oeste mato-grossense, Acre, áreas de Rondônia e sul do Amazonas, devem ter uma queda nas temperaturas, entre 3 a 5 graus abaixo da média. Nesta sexta, no sul do país, o destaque é o avanço da frente fria por áreas da região. Chove de maneira moderada a forte pelo Rio Grande do Sul, desde as primeiras horas do dia, com risco de temporais, trovoadas, eventual queda de granizo e chance de acumulados elevados de chuva já cedo. Na metade oeste de Santa Catarina, sudoeste, oeste e parte do sul do Paraná, também chove de maneira mais forte. A partir do início do dia e pela manhã, com o avanço da frente fria, as instabilidades diminuem em grande parte do estado gaúcho e as chuvas devem ficar concentradas na faixa norte, noroeste, leste, sudeste, litoral, Costa Doce e região metropolitana de Porto Alegre, diminuindo até o fim do período, além de áreas do Paraná e também de Santa Catarina, com risco de temporais e trovoadas. Entre o fim da manhã e início da tarde, as pancadas de chuva se espalham mais pelos estados catarinense e paranaense e continuam no extremo norte, litoral norte gaúcho, enquanto nas demais áreas o tempo fica mais firme. Durante a tarde, as pancadas de chuva diminuem pelos estados do Rio Grande do Sul e também de Santa Catarina, e ficam mais concentradas por grande parte do Paraná, voltando a aumentar novamente entre o fim da tarde e início da noite em Santa Catarina. Ao longo do dia, alerta para temporais na metade oeste catarinense e paranaense e chance de acumulados elevados de chuva. No oeste de Santa Catarina, além do noroeste, oeste, pontos do interior e sul do Paraná. Com a aproximação e a passagem da frente fria, são esperadas rajadas de vento moderadas pela região sul do país e podem ocorrer de maneira mais forte em grande parte dos estados. No centro-oeste, o tempo firme predomina em grande parte da região. Porém, a frente fria vinda do sul do país favorece instabilidades desde cedo no sul, sudoeste e oeste de Mato Grosso do Sul. Ao longo do dia, as instabilidades continuam nessas áreas e aumentam também na metade sul, faixa oeste e noroeste do estado. Conforme a frente fria avança, também chove no extremo sudoeste de Mato Grosso, de maneira moderada a forte. Em áreas do norte e noroeste mato-grossense, também há previsão de chuva, devido à presença de umidade, além do aquecimento diurno.

Tá aí, são 8 horas 27 minutos, 8h27. Você conferiu a previsão do tempo para todo o Brasília. Agora tem música no seu rádio. Após a música, o apoio cultural. E logo após o apoio cultural, as notícias para você aqui no programa. Biquíni Cavadão, Vento, Ventania. Caetano Veloso, Meia Lua Inteira. 8h28.

0: 8:35.
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Tá aí, são 8h43, olha a hora certa, 8h43. Nós vamos por aqui com o programa Manhã Total no seu rádio. Vamos trazendo música, logo após a música, as notícias para você. Vamos ouvir agora para recordar, Chitãozinho e Chororó, Fogão de Lenha, são 8h43.

0: Tá aí, 8h47, olha a hora certa, 8h47. Agora é hora de notícias.
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8h48, vamos lá então com as notícias do G1 Rio Grande do Sul para você desta sexta-feira, 8 de maio de 2026. Carro bate em poste, atinge portão e capota em Porto Alegre. Motorista tentou fugir, mas foi detido. Show é cancelado e público é retirado após vendaval causar danos em estrutura de evento no Rio Grande do Sul. O evento foi interrompido após a queda de estruturas e falta de energia. Ninguém ficou ferido. Segundo a organização, integrantes do Grupo Chocolate compartilharam imagens nas redes sociais. Funcionário é flagrado levando freezer de hotel para o próprio carro. É demitido e justiça mantém justa causa. Crise do alho. Preço baixo dos importados fazem agricultores brasileiros jogarem a produção no lixo. Cultivo vindo da Argentina e da China é o principal concorrente para o agricultor nacional. Custo de produção mais elevado no Brasil impossibilita reduzir os preços em prejuízo. Frente fria provoca vendaval com rajadas de até 90 km por hora e muda o tempo no Rio Grande do Sul nesta sexta-feira. Ventos podem ser intensos, especialmente durante a madrugada e amanhã, segundo o Climatempo Meteorologia. A mudança na sensação térmica será perceptível, principalmente à tarde e à noite, quando o frio passa a dominar em muitas cidades. Piloto arremete pouso em Santa Maria durante ventania e voo retorna a Porto Alegre. Ao todo, 51 passageiros estavam a bordo da aeronave com a impossibilidade de pouso. Eles seguem agora para a cidade de ônibus. Assessores de juíza do Rio Grande do Sul que morreu após coleta de óvulos vão para São Paulo se despedir. Pessoa incrível que merece todas as homenagens possíveis. Mulher vandaliza totem de segurança instalado 12 horas antes. É filmada por câmera próxima e acaba detida. O caso aconteceu, a ação aconteceu na madrugada e foi registrada por câmeras do próprio sistema de monitoramento e a guarda municipal deteve a suspeita e o totem já foi consertado e voltou a operar. Turbina de parque eólico cai durante vendaval na fronteira entre Brasil e Uruguai. Temporal de vento forte fizeram Santana do Livramento cancelar aulas e escolas municipais nesta quinta-feira, portanto ontem. Grande quantidade de espuma em rio preocupa moradores da região metropolitana de Porto Alegre. Essas foram algumas das manchetes do G1 Rio Grande do Sul para você desta sexta-feira. Agora vamos passar para vocês as manchetes do jornal A Hora do Sul da cidade de Pelotas. Representante para Pedro Osório Cerrito, Rudimar Nobre. Você pode fazer a sua assinatura do jornal A Hora do Sul, falando com Rudimar Nobre, que é o representante em Pedro Osório e Cerrito. Procura por presentes do Dia das Mães aquece o comércio. Temporal alaga as ruas de Santa Vitória do Palmar. A chuva começou ainda durante a madrugada e chegou acumulados acima de 100 milímetros em pontos da cidade. Encontrado o corpo do terceiro pescador vítima de naufrágio na Lagoa dos Patos. O corpo de André Amorim foi encontrado próximo à localidade de Estreito, em São José do Norte. Brasil e Uruguai unem forças para fortalecer a bacia da Lagoa Mirim.

0: Ministério Público detalha a migração de trabalhadores do pronto-socorro. O projeto de lei deverá ser encaminhado pela Prefeitura ao Legislativo nos próximos dias. Essas aí foram algumas das manchetes do jornal A Hora do Sul, para você aí desta sexta-feira, dia 8 de maio, ano 2026.
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Tá aí, são 8h59, 8h59, vamos trazendo música. Vamos recordar aí, Dominó, com todos, menos comigo. Irmãs Galvão, no calor dos seus abraços, 8h59.

0: 96.
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Tá aí, 9h13, 9h13 e a gente vai trazendo música. Vamos conferir aí, Joana Vendaval. Após a música vem o horóscopo, as previsões do seu signo desta sexta-feira.

0: 917.
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0: Tá aí, 9h19, 9h19. Nós vamos por aqui com Manhã Total e agora é hora de quê? Horóscopo! As previsões do seu signo desta sexta-feira com André Montavani.
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3: Áries. A casa e a família vão ser o centro da atenção nesta sexta-feira, Ariano. Você poderá encontrar algumas soluções e respostas através do diálogo com os familiares. Por isso, use o dia para investir nessas relações. Cor do dia é o violeta, número de sorte 40.
4: Touro.
3: Bons sentimentos vão tomar conta do seu dia, Taurino, e você terá uma tendência a olhar todos os acontecimentos de um ponto de vista mais positivo. Use o momento para trazer leveza e terminar a sua semana em harmonia. Cor do dia é o amarelo, número de sorte 28.
4: Gêmeos.
3: Iniciativa será a palavra-chave para vencer os desafios desta sexta-feira, geminiano. No fundo, você já sabe o que fazer. Basta colocar os seus planos e ideias em prática. Não duvide de si mesmo e tenha atitude. Cor do dia é o roxo, número de sorte 41.
4: Câncer.
3: Se você se sentir entediado ao longo desta sexta-feira, canceriano, o conselho dos astros é buscar a companhia dos amigos e deixar que isso renove o seu humor. A vida social ficará favorecida e você poderá encontrar nela o alívio para as tensões da semana. Cor do dia azul escuro, número de sorte 6.
4: Leão.
3: Hoje é um dia de conciliações e paz para você, leonino. Os conflitos se encerram e você encontrará uma nova harmonia em tudo aquilo que estava um pouco bagunçado. Deixe que os bons sentimentos tragam alegria para sua sexta-feira. Cor do dia é o rosa, número de sorte 21.
4: Virgem.
3: Os estudos estarão favorecidos para você nesta sexta-feira, virginiano. Por isso, hoje é um momento para pensar naquilo que você quer desenvolver e aprender. Não deixe de trocar ideias com todos à sua volta e esteja aberto ao que eles podem te ensinar. Cor do dia é o marrom, número de sorte 15.
4: Libra.
3: Alguns conflitos com os amigos mais próximos poderão trazer aborrecimentos para o seu dia, libriano. Então, busque evitar ao máximo qualquer tipo de conflito ou desentendimento. Faça o possível para manter um clima de paz. Cor do dia é o cinza, número de sorte 18.
4: Escorpião.
3: Hoje será um dia de trabalho duro para você, escorpiano. Você poderá colocar todo o seu empenho na realização das suas tarefas e atravessar qualquer tipo de obstáculo no seu caminho. A força de vontade será a chave para o sucesso. Cor do dia é o branco, número de sorte 9.
4: Sagitário.
3: Coragem é a palavra-chave para o seu dia, sagitariano. Não deixe que o medo de agir paralise você. E nem deixe para depois aquilo que deve ser realizado nesse momento. Tenha atitude e força e sua sexta-feira será bastante positiva. Cor do dia é o vermelho, número de sorte 13.
4: Capricórnio.
3: Procure ser realista na hora de tomar decisões ou pensar no que fazer, capricorniano. Não deixe que as emoções acabem levando você por caminhos negativos. A sexta-feira será um dia para manter os dois pés no chão. Cor do dia é o verde, número de sorte 58.
4: Aquário.
3: Os contatos e relações profissionais ficarão favorecidos para você, aquariano, e a sexta-feira será bastante importante para conhecer novas pessoas que poderão ajudar a estimular a sua carreira. Esteja perto daqueles que incentivam o seu crescimento. Cor do dia é o preto, número de sorte 39.
4: Peixes.
3: Comunique-se com clareza ao longo do dia, pisciano, porque o céu de hoje mostra que há uma grande chance para que você seja mal compreendido pelos outros. Escolha bem as palavras, fuja dos duplos sentidos e tenha certeza de que todos entenderão realmente o que você quis dizer. Cor do dia azul claro, número de sorte 1.
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0: Tá aí, 9 horas 24 minutos, 9h24. Você conferiu aí previsão do tempo para todo o Brasil. Você conferiu também as notícias do G1, as notícias do jornal A Hora do Sul. Também o horóscopo, as previsões do seu signo desta sexta-feira. E nós vamos ficando por aqui com a edição do programa Manhã Total de hoje, agradecendo a sua audiência e desejar para você, meu amigo, minha amiga ouvinte, uma ótima sexta-feira, um bom final de semana. Fica a última música do programa aí para você recordar, José Augusto, Sábado. Após a música, vem aí o programa Cidade com Luiz Carlos Leão. A gente volta a se reencontrar segunda-feira, 8 horas, com Manhã Total. E no domingo, a partir das 9, com Domingão Especial. Tenham todos uma ótima sexta-feira, um bom final de semana. Até lá, amigos!

0: 9:29.
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0: 9:30.
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Bom dia, cidade. Bom dia, Pedro Osório. Bom dia, Cerrito. Bom dia, região. Estamos chegando com o pensamento positivo, com o coração cheio de alegria. Está começando na Portal FM mais um campeão de audiência. O programa Cidade está começando para você. Manhã de sexta-feira, 8 de maio de 2026. Temperatura 13 graus no estúdio da rádio. Tempo bom. Está começando o programão da sua manhã. Aqui você acompanha a informação, a notícia, o esporte, a música, tudo no som da 87.9. Fica com a gente, fica do meu lado, que a gente vai ficar feliz da vida com a sua sintonia. Manhã de sexta-feira. 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Está começando o programão da sua manhã. Manhã de sexta-feira, final de semana chegando. Se Deus quiser, aí um bom final de semana pra gente. Programa Cidade vai começando com assistência técnica, seleção musical do companheiro Rubens Freitas. Tem visita na rede. Bom dia, Cidade!

Beleza, meu povo? Beleza, meu povo? Estão ligados com a gente no programa Cidade nesta manhã de sexta-feira. Sexta-feira, mais o final de semana chegando. Ventinho soprando, né? É, a frente fria chegou mesmo, hein? Nossa, rapaz. Hoje a dona de casa tá naquela coisa, né? Bate na porta, poco, poco, poco. Quem bate é o frio. Não adianta bater. Eu não deixo você entrar. Que bobagem, rapaz. Brincadeira, meu. O frio chegou, é mesmo. 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Tá? É o programa Cidade da Sua Manhã. Paulo Bernardi, bom dia, Paulo Bernardi. Você tá ligado com a gente lá na capital do estado. Tá ligado com a gente, nosso amigo Paulo Bernardi. E a música tá chegando para você na sua manhã dessa sexta-feira.

programa Cidade. Programa Cidade, 10 horas aqui na 87.9, no programão da sua manhã. Programa Cidade. Olha, Pedro Osório, município recebe mais de 2 milhões e 500 mil em emendas parlamentares, hein? Que legal. O município de Pedro Osório foi contemplado com mais de 2 milhões e 500 mil em recursos provenientes de emendas parlamentares entre 2025 e 2026. Os valores foram viabilizados por meio de articulação de vereadores da 16ª legislatura, junto a deputados federais e estaduais. O vereador Carlos Alberto Ferreira, presidente da Câmara, garantiu 150 mil para o transporte público gratuito no Rio, IRS, 350 mil para a cultura, por meio do gabinete do deputado federal Pompeu de Matos. Tá, então, vereador Fininho de Souza articulou 350 mil para a saúde da mulher e 150 mil para a saúde geral, via deputado federal Afonso Mota. Além de 50 mil para a castração de animais de pequenos portes, né, na Secretaria de Cultura. Deputado estadual Gilmar Soleg. O vereador Luizinho Tauber, viabilizou 200 mil para custeio da saúde e 100 mil para o programa de saúde da mulher, por meio do deputado federal Elvio Borne. Além de 150 mil, deputado estadual Ardão Preto, né? Programa de saúde das mulheres. A vereadora Dulce Andrade garantiu 150 mil para o Lar São Francisco de Assis, via emenda do deputado federal Robert Filho. Em ação conjuntas, os vereadores articularam muito. Então, tá. Que bom, né? Município recebendo aí, os vereadores trabalhando bastante para conseguir verbas aí para o nosso município, que é um município que tem uma arrecadação muito pequena. O município recebeu mais de 2 milhões e 500 mil em emendas parlamentares que os vereadores batalharam aí para o nosso município de Pedro Osório. Que bom. Parabéns aí à nossa Câmara Municipal, aos vereadores aí de nosso Pedro Osório. Programa Cidade na sua manhã, você ligado com a gente. Pois é, mês das mães, né? Mês das mães, mês de maio, mês do trabalhador. E agora, domingo, se comemora aí o Dia das Mamães, né? Pessoal aí, os filhos fazendo as suas compras, se preocupando para presentear a sua mamãe no Dia das Mamães, né? Deus nos formou na barriga de uma mãe e entregou a nossa vida para que ela cuidasse da melhor maneira possível. Desde o ventre, ela aprende a amar, passa as noites em claro ao cuidar do seu bebê. E quando o filho cresce, aumenta a preocupação com a educação, com as amizades. E quando não atendem o celular ao sair para as festas à noite, mãe é dona de casa, professora, psicóloga, economista, amiga, conselheira e médica. Sua especialidade é perceber sentimentos. Sua especialidade é perceber sentimentos e ter paciência. É perdoar e pintar sorrisos e enxugar lágrimas. Mãe é aconchego, é porto seguro, é ternura e entrega. E o melhor presente que você pode dar a ela é um abraço, o respeito e todo o seu carinho. Faça isso enquanto ele está aqui, porque depois só vai ficar a saudade.

0: 10 e 5.
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10h20 aqui na Portal, na 87.9, programa Cidade, desta sexta-feira. Amanhã, sábado, o Brasil de Pelotas vai a Santa Catarina enfrentar o Marcílio Dias, né? O Brasil enfrenta o Marcílio Dias amanhã em Santa Catarina. E olha, a meteorologia está indicando aí que o tempo vai ficar assim até domingo, né? Até domingo o tempo vai ficar assim como está. E programa Cidade, dessa sexta-feira, moradores do bairro Santa Teresa reivindicam praça e recebem apoio. Um abraço ao pessoal aí do bairro Santa Teresa, meu bairro. Moradores do bairro Santa Teresa de Pedro Osório reivindicam a construção de uma praça com brinquedos e quadra de esportes. Apresentaram a demanda à prefeitura na manhã de segunda-feira. Pedido foi encaminhado com apoio do vereador Fininho Souza. O prefeito Ricardo Alves e o vice Davi receberam em gabinete os parlamentares e acompanhados de moradores, né? Portanto, vai ser estudado aí o caso aí da construção, né? O pessoal do bairro Santa Teresa reivindicou ontem à administração uma praça, né, de esportes ali para as crianças, uma praça com brinquedos. Vários bairros têm isso aí, né? Santa Teresa não tem. Um abraço ao meu povo lá do bairro Santa Teresa. Estão sempre ligados com a gente. Obrigado pela audiência. Obrigado aí pelo carinho da sua sintonia. 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Estádio Mimosa Rodrigues está lindíssimo, né? O pessoal lá ainda estão arrumando lá. Faz tempo que o pessoal está lá no Estádio Mimosa Rodrigues, deixando nos trinques lá o famoso Estádio Mimosa Rodrigues do Esporte Clube Piratini. Que bom, né? Tá bonito lá. Tá bonito mesmo. É o Cidade no Ar, aqui na 87.9. A música é pra você que tá ligado com a gente, meus amigos aí do bairro Santa Teresa, meu povo amado do bairro Santa Teresa. Bom dia, bom dia.

0: 10:32.
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Olha, gente, programa Cidade nesta sexta-feira. O pessoal tá se preparando aí, comemoração do Dia das Mães, domingo, né? Domingo, filhos, né? Pessoal vem visitar a cidade, filhos que moram em outros locais aí, que estão chegando, né? Pra visitar a mamãe, né? Que bom, né? Tem que ter cuidado aí também, principalmente nas rodovias, né? Tem acontecido muito acidente aí nas nossas rodovias, aí nas nossas BR. Bem, tivemos aí, estamos com o tempo aí que mudou, né? Tivemos ontem muito vento, muita chuva, né? Teve falta de energia elétrica, né? Aqui na nossa região já voltou a energia elétrica, mas o pessoal lá da 1ª de maio está pedindo a presença lá do pessoal da CE para dar uma olhada lá, caiu um poste lá, o pessoal está sem energia elétrica. E vem aí o Dia das Mães, né? O pessoal com as geladeiras descongelando, né? O pessoal que está se preparando aí para a comemoração. O pessoal está pedindo aí que o pessoal da CE dê uma chegadinha por ali na rua 1ª de maio, naquela região ali, que teve um poste que ficou danificado e o pessoal ainda está sem energia elétrica, né? Estão pedindo aí a presença lá do pessoal da CE, ali na 1ª de maio. 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Bom dia, pessoal do bairro da cidade de Cerrito. Alô, pessoal da cidade de Cerrito. Bom dia, bom dia. Estão ligados com a gente aí na cidade de Cerrito. Aquele abraço. Obrigado pela audiência, obrigado pelo carinho da sintonia. E a música vai chegando na sua manhã dessa sexta.

Tá beleza, gente. Programa Cidade vai ficando por aqui desta semana. Agradecendo a você que esteve ligado com a gente durante toda essa semana. Obrigado pela audiência. E olha, gente, vamos comemorar então domingo o Dia da Mamãe, né? E o programa Cidade, se Deus quiser, retorna na segunda-feira. 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Obrigado a você que esteve ligado com a gente durante toda essa semana. Feliz Dia das Mães para todos. Um bom dia a todos. Programa Cidade, segunda-feira, se Deus quiser, retorna só para você. Bom dia, Cidade!

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4: Ouvintes, bom dia. Começamos aqui, programa Cidade em Pauta, edição do dia 8 de maio do ano da graça de 2026, sexta-feira, do começo do ano até hoje. Já passaram 128 dias, faltam 237 dias para o final do ano. Estamos na 19ª semana, do começo do ano até hoje. Já passaram 35%. A lua é cheia. Hoje, sexta-feira, dia 8 de maio, é o Dia Nacional do Turismo, Dia do Profissional de Marketing, Dia do Artista Plástico, Dia Internacional da Cruz Vermelha, Dia da Vitória, Dia da Talassemia, Dia Nacional da Hemoglobinopatias, Dia Mundial do Câncer de Ovário, tempo de recordação e reconciliação pelos que perderam a vida durante a Segunda Guerra Mundial, dias 8 e 9 de maio. Como a lua é cheia, é uma lua ótima para plantar espécies que crescem acima do solo, pois a seiva se concentra nas partes aéreas. É um excelente momento para flores, frutas e hortaliças de folha, além de realizar estáquia e colher produtos mais suculentos e saborosos. Aqui está o que plantar e cuidar nos últimos dias de lua cheia: alface, couve, repolho, acelga, agrião, frutos e grãos, tomate, pimentão, berinjela, feijão, milho e arroz, flores, tagetes, zinias, capuchinhas e flores em geral. Ações na horta, estáquia, melhor momento para fazer mudas por estáquia. Ramos, pois a alta concentração de seiva ajuda no enraizamento rápido. É a melhor fase para colher ervas medicinais, maior concentração de propriedades e frutas. O solo está receptivo para adultos. A lua cheia é ótima para plantar, mas os dias imediatamente anteriores ao seu ápice são os melhores para a semente de crescimento rápido, enquanto os últimos dias preparam a planta para o auge da seiva. O santo de hoje, 8 de maio, pela Igreja Católica, celebra a memória de São Vítor Mártir, também conhecido como o Mouro. Centurião romano nascido na Mauritânia, recusou-se a cultuar deuses pagões e foi martirizado em Milão por volta de 303 d.C. Ele é venerado como protetor dos prisioneiros. Ele também é reconhecido por sua fé firme. Criado em lar cristão, São Vítor ingressou no exército do imperador Maximiano, chegando a centurião. Durante perseguições na Galéia e Itália, recusou-se a adorar ídolos romanos, confessando-se cristão. Enfrentou torturas, como passar 6 dias sem água nem comida em um cárcere que hoje leva seu nome em Milão. Teve ferimentos tratados com chumbo derretido. Foi decapitado em 8 de maio de 303, tornando-se um dos santos mais venerados em Milão. Já pelas religiões de matrizes afro, sexta-feira hoje é dia sagrado, principalmente consagrando a energia de Oxalá. É o dia para saudar o orixá que representa a criação, a paz, a sabedoria e os céus. A cor branca é predominante, simbolizando a necessidade de calma, devoção e pureza. A sexta-feira é vista como um momento de elevação espiritual, silêncio e reflexão. É um dia para praticar a caridade, fazer rezas, buscar equilíbrio e orar por todos que amamos. Já na Umbanda, sexta-feira é considerado de extrema força espiritual, frequentemente associada ao sincretismo de Jesus Cristo como Oxalá. A previsão do tempo para hoje, sexta-feira, dia 8, indica um dia com tempo instável, com ocorrência de chuva moderada, temperaturas elevadas com no máximo 30 e mínima 13 graus. Espera-se um dia abafado, com alta probabilidade de chuva com ventos moderados. Tempo nublado com pancadas de chuvas moderadas ao longo do dia. Temperatura com no máximo 30, mínima 13 graus. Probabilidade alta com acumulados significativos, chegando a 100% de chance. Em ao lugar das previsões com ventos, chegando até 37 km por hora. Este é o programa Cidade em Pauta, que começa por aqui, mais uma de sua edição.

parceria com a Prefeitura. Em reunião segunda-feira, dia 4, na Prefeitura de Pedro Osório, estiveram reunidos a Administração Municipal, Departamento de Desporto de Pedro Osório e Cerrito, com a direção do Farroupilha. A administração quer buscar parcerias nas categorias de base e escolinhas e ver com bons olhos uma parceria com um grande clube que neste ano comemora 100 anos de fundação. Eles vieram a Pedro Osório e Cerrito conhecer as instalações. Participaram da reunião ainda Gregory Macedo, auxiliar técnico do Farroupilha, Álvaro Lucas, diretor de desportos de Pedro Osório, Tiago Rita, coordenador de esportes de Pedro Osório, Nilier Ribeiro, diretor de desportos de Cerrito, Cássio Porepe, chefe de desportos de Cerrito, e Rodrigo Garcia, do PL, vereador de Cerrito. Mais notícias aqui no nosso programa Cidade em Pauta. Na manhã de terça-feira, uma visita institucional do Exército Brasileiro, mais especificamente, os militares do 3º Batalhão Logístico Batalhão Médici da cidade de Bagé. Prefeito Ricardo Alves e o vice-prefeito Davi Lucas, juntamente com o chefe da Junta Militar de Pedro Osório, Andrei Bandeira, receberam o primeiro-tenente Vitor Hugo, cabo Álvaro e o soldado Nicolas, que vieram até a cidade colocar à disposição para os procedimentos militares realizados no mundo.

0: Acordar é viver. Agora, início 18 horas. Convida a todos para a grande festa neste domingo. E para convidá-los, aqui está a presidente do clube Recordar é Viver, Lúcia Valério. Olá, Lúcia!
1: Olá, amigos. Olá, Sérgio Alexandre. Estou aqui hoje para convidar todos para o baile em homenagem às mães do clube Recordar é Viver. Próximo domingo, 18 horas, com Alê e Claudinho. Excursão de Piratini. Aproveito e deixo aqui meu desejo feliz Dia das Mães a todas as mães. Venha comemorar com a gente. E não esqueça, 18 horas. Até lá.
0: Obrigado, Lúcia. Colocamos um ponto final no programa Cidade em Pauta, edição desta sexta-feira. Desejamos a todos um ótimo final de semana. Retornamos na segunda-feira com mais notícias e informações. Fiquem na paz de Deus. Bom final de semana.
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4: 11:30.

0: 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Meio-dia.
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0: 12:31.
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0: Meio-dia e 33.
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0: Meio-dia e 59.
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1: Uma hora.
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2: Uma e um.
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0: 13 horas, 5 minutos, aqui na Rádio Portal Sul FM. 13 horas, 5 minutos, e hoje é o último dia da campanha do Dia das Mães. Hoje a gente termina com o nosso objetivo de 2,65 ou 2,3. Quem sabe é você. Chegou a hora. Chegou a última semana do Dia das Mães. Da gente poder fazer um pouquinho melhor. Um pouquinho melhor para aquele que não tem. Um pouquinho melhor daquele que precisa de mim e de você. Chegou a hora. A hora é agora. Está nos faltando para a gente fechar 23 famílias apenas R$50. R$50 a gente fecha 23 famílias. R$50. Eu vou na tua casa pegar. Tu vem na rádio. O sonho meu é chegar a 25 famílias. Mas ainda eu não fechei os R$50. Eu fechando os R$50, eu fecho 23 famílias. Mas só quem sabe é você. Se Deus tocar no teu coraçãozinho, se Deus estiver tocando no teu coração para nos ajudar, é você que sabe. É você que sabe. Você entende? A escolha, ela é sua. De você poder nos ajudar. De você poder estar junto da gente. Junto da gente. Precisamos nesse momento de R$50. R$50. Rubens, eu já recebi. Eu vou ir na tua casa. Só tem que ligar no 991-80-6527. 991-80-6527. Esse é o número. 991-80-6527. 991-80-6527. Barbada de você decorar. Tem condições? Ligue de A. Tem condições? Liga para mim. tem condições, liga. Tem condições de ajudar, ligue. Vou colocar aqui uma mensagem para o Dia das Mães.
1: Em todos os tempos, contamos com a energia da Petrobras.
0: Tu não é.
1: Saiba mais.
0: Que Petrobras, rapaz. Se patrocinasse o pai aqui, o Petrobras, eu tava rico. Mas vai indo com o Petrobras. A me pula.
2: Nos seus atos e forma de proceder em todas as situações, posso perceber a mãe maravilhosa que você sabe ser. Aprendi a lhe admirar. É por isso que sempre vou querer estar no seu convívio, ser seu amigo e desfrutar de tantos ensinos que você oferta mesmo sem perceber. É a esta mulher amiga, mãe, detentora de carinho e muita percepção que agora falo. Um forte abraço a você. E meus parabéns por seu dia, o Dia das Mães. Que Deus lhe guie os passos, possibilitando realizações, equilíbrio, a serenidade adequada, para ser sempre um ponto referencial de amor e amizade. Aliás, muito obrigado por sua dedicada amizade. Que sejas feliz em cada amanhecer. Feliz como mãe, mulher, profissional. Feliz no seio da sociedade e de suas atividades. Mas, acima de tudo, muitas felicidades no dia a dia, pois todos eles são dias para enaltecer as verdadeiras mães. Um forte abraço e tudo de bom por ocasião dessa data festiva que você, como mãe e amiga, tanto merece ter. Parabéns e feliz Dia das Mães.
0: Bonito, né? Bonito demais!

0: Tá aí então, mensagem que a gente coloca para o Dia das Mães aqui na Rádio Portal Sul FM. E claro que a gente fica feliz. Mensagem importante, mensagem que toca no coração da gente. E aquele que não tem a sua, né? Aí é mais complicado ainda. Mas nós estamos aqui. Grande abraço. Vem. Olha a dona Sandra ali escrevendo ali, ó. 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Bom, meu amigo Alfeu, meu amigo Luiz Roberto, meu amigo Dr. Lucídio, minha amiga Dona Sandra, faltam 50 pila para nós fechar a 23ª família. É o que está nos faltando neste momento. Apenas R$ 50. Ou de repente, alguém adota a família 24 e mais os 50. Dá R$ 225. Aí fica faltando só uma família. Mas eu tenho condições de ajudar com 50, Binei. É o que está faltando para a gente fechar a 23ª família. É o que está nos faltando. 50 pila. É 50 pila, é o que está nos faltando. Meu amigo Luiz Roberto, minha amiga Dona Sandra Velar, meu amigo Doutor Lucídio, é o que está nos faltando. Dona Sandra, coloca aí o endereço para nós aí, viu? Coloca o endereço aí da rua aí, né? 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É ótimo. Faltam R$ 50. R$ 50 para a gente fechar a 23ª família. Apenas 50 pila. Eu vou na tua casa. Eu vou aí na tua casa. Meu amigo zagueirão Thiago Rodrigues Nunes, aí no Matarazzo. Boa tarde, Thiagão. Aquele abraço para você, viu? Obrigado pelo carinho. Obrigado pela audiência. Me molhei todo ontem. A minha voz está indo embora. Não. Mas, por uma causa justa, e eu teria que levar a alimentação em algumas casas ontem em Pedro Osório, e aquele toró d'água, sem luz. Na rua 1º de Maio, continua sem luz. Isso é uma vergonha, tia. Isso é uma vergonha, tia. Essa água, essa luz em Pedro Osório, tia. Mas esse homem, eu não voto nele nem para senador, nem para deputado, nem para conselheiro tutelar. Mas ele falou pro povo que ia vender, né? e o povo quis. Ah, agora sim. 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Eu levei 5 anos pra pagar a dona Sandra. Não, tô de brincadeira. Eu disse pra ela, é esse aqui que eu quero. Ela disse, quem é esse aqui? É que custa 250 pila. E eu espero, eu vou levar. E aí espere quantos anos para pagar? 5 anos. Não é 5 anos nada. É brincadeira. Mas só perfume de qualidade e bom boticário é bom, né? Mas voltando para cá, 50 pila. E aí fico faltando duas famílias. Se a gente terminar o programa hoje e não conseguir, meu povo amado, não tem mais o que fazer. Segunda-feira já passou o Dia das Mães. Eu não tenho mais como fazer alguma coisa. Mas são 13h20, meu celular está carregando e eu acho que não chegou nenhuma mensagem aqui pra gente. Mas vou deixar ligado aqui. Eu acho que não chegou nenhuma mensagem aqui pra gente, né? De para nos ajudar. E nem tão pouco nenhuma ligação. Mas a gente está na reta final. Ninguém vai ficar mais pobre nem mais rico por 50 pila. Mas pelo menos fechar a 23ª família. Aí ficaria faltando duas famílias, dona Malena. Duas famílias, dona Eva. Duas famílias, dona Rosa. Dona Irene, dona Roseli. Mas nós temos que fechar esses 50. Nós temos que fechar esses 50. Nós somos obrigados a fechar esses 50 reais. Para aí a gente passar para 24 e para 25. Somos obrigados a fechar. A fechar. Da gente poder chegar em mais uma família. Da gente poder chegar em mais uma família. Hã? O que você me diz? O que você me diz? Minha amiga Neia, aí no Matarazzo, boa tarde, meu amigo, tudo bem? Preciso falar com você, me manda o WhatsApp, é o mesmo número, minha amiga Neia. É o mesmo número, é o 991-80-05. Esquece, Neia. 991-80-65-27. O mesmo número do telefone, ideia. É o mesmo número do WhatsApp, viu, menino? Boa tarde, meu amigo Binei. Tudo bem? Preciso falar com você. Me manda uma mensagem. É, ideia, que eu vou te contar uma coisa. Como eu troquei de chip, o seu nome não aparece aqui comigo. então é você que tem que me ligar para que apareça o seu nome. Alguns nomes apareceram, outros se sumiram, minha amiga Dé. E o de você e do Thiago desapareceu. Agora eu já repito o número para você, Dé. Só estou corrigindo aqui para ver se eu não estou falando bobagem. Não tô, minha amiga Dé. Tu vai ter que ligar pra mim. Não liga pra ele, liga pra mim, Dé. Ei, minha amiga Dé. Não liga pra ele. Liga pra mim. É 991 80 65 27. Depois do programa, se tu não conseguir ideia, eu ligo pra ti, tá bem? Fica tranquila, que eu ligo pra você. 991 80 65 27. Tá nos faltando 50 pila. 50 pila é o que está nos faltando, meu povo amado. Apenas 50 pila é o que está nos faltando. É você que sabe. É você que sabe. Se você pode, se você deve, se você quer nos ajudar. Se você pode, se você não pode, é tudo você que sabe. A escolha, ela é só sua. Só sua. É você que sabe. Se você acha que deve de escolher, escolha. É tu que sabe. Mais Rubens. Não tem mais Rubens. Nem mais Rubens, nem menos Rubens. Ou nós atraquemos, ou nós atraquemos. Nós não temos saída. Ou vai, ou vai. É isso aí. Ou a gente consegue, ou a gente consegue. A gente consegue. Ou a gente consegue. Eu acredito nisso. Eu acredito nisso. Você consegue entender que eu acredito nisso? E que eu acredito que a gente vai fechar? Uma de 50. E a gente fecha a 23ª família. A gente fecha a 23ª família a partir do momento que a gente receber 50 reais. Aí tá fechado. Aí tá fechado.
1: Nos seus atos e forma de proceder em todas as situações, posso perceber a mãe maravilhosa que você sabe ser. Aprendi a lhe admirar. É por isso que sempre vou querer estar no seu convívio, ser seu amigo e desfrutar de tantos ensinos que você oferta mesmo sem perceber. É a esta mulher amiga, mãe, detentora de carinho e muita percepção que agora falo. Um forte abraço a você e meus parabéns por seu dia, o Dia das Mães. Que Deus lhe guie os passos, possibilitando realizar.

0: e feliz Dia das Mães.
1: Grande abraço à minha amiga Deia. Feliz Dia das Mães aí pra Deia, né? A gente vai entrar em contato com você, viu, Deia? A gente vai entrar em contato com você, viu? Fica tranquila que eu vou ligar pra você. Uma semana antes a gente liga pra organizar tudo, tá bem? E que bom que eles estão, não é? Querendo que a gente fosse culto aí no Matarazzo, não é? O dia 13 fez um mês, né? Que a gente esteve aí. E é uma vez por mês. A gente vai acertar aí e eu vou ligar pra você, viu, Deia? Meu amigo Tiagão também. Um grande abraço. É, depois você fala pro Tiagão também, né? Ele não ficou no meu WhatsApp aqui também. O Tiagão, né? Bom! E aí, meu povo amado? Meia hora pra gente terminar o programa. Meia hora. É o que está nos faltando para a gente fechar. Para a gente fechar a 20ª vinte e três, vinte e quatro, vinte e cinco. Mas só se Deus tocar no teu coraçãozinho. Só se Deus tocar no seu coraçãozinho. Se Deus tocar. Se você acha que deve te ajudar. Se você acha que deve te fechar esses R$50 pra gente passar para a 24ª família. Mas é tu que sabe. A escolha, ela é sua. A escolha não é minha. Você acredita nisso? Você acredita nisso? Faltam apenas R$50 para fechar. A 23 e a 24, faltam R$225. É o que está nos faltando. Aí a gente fecha a 23 e a 24 com R$225. E aí fica faltando a 25. Claro que eu sou grato. Claro que eu sou grato. Claro que eu sou grato. Da gente chegar nessa marca. Mas eu queria muito fechar 25. Ah, eu queria. Mas não depende de mim. Depende da minha fé, de eu pedir. E Deus tocar no coração. De Deus tocar no coração. O que você me diz? Primeiro nós temos que pensar nos R$50. Meu amigo Tiago, minha amiga Deia, Luiz Roberto, a dona Sandra, doutor Lucídio. Primeiro nós temos que pensar nos 50. Meu amigo Alfredo.

0: Meu!
1: Nós temos uma subestação aí do Povo Novo. Ele e seus amigos. Grande abraço. Nós temos que pensar nesse 50. Aí depois a gente pensa nas outras duas famílias. Mas nós temos que pensar é nesse 50. É nesse 50 pila. Para fechar. O 23. Ou 20º 23, como você quiser. Mas a gente não fechou os 50. Ah, mas Rubens, pode aparecer alguém fechar os 50 e a família 24? Claro que pode. Isso já aconteceu várias vezes. E pode também eu ir embora para casa e telefone tocar no caminho. Isso pode acontecer. Isso é normal de vir acontecer. Isso é normal. Pode muito bem eu chegar em casa e o telefone tocar e a mensagem chegar. Porque se você analisar bem, a campanha vai até amanhã. Só que eu não tenho programa amanhã. Hoje termina a minha participação no rádio nessa semana. Hoje é 8. Você entende? Hoje é 8. Ah! Hoje é 8. É o que a gente está precisando neste momento. Da tua ajuda. Da gente fechar a 23ª família.

0: Grande abraço, meu amigo Parada, rapaz, aí em São Paulo, Campinas, né? Grande abraço aí ao meu amigo Parada. Grande abraço aí ao meu amigo Vonley Terra Lucena, né? Grande abraço aí, Vonley Terra Lucena, Dona Juraci Terra Lucena, o Tenente Duda, aquele abraço. Obrigado pelo carinho de vocês com a gente, né? Muito obrigado mesmo. Também um grande abraço a Dona Albina. Tá indo a voz do Papito. Tá indo a voz do Papito embora. Mas também, aquele monte d'água onde? E sem luz ainda. Na rua 1º de maio me informaram hoje pela parte da manhã. Ligaram o programa, ligaram pra mim. Que ainda continuava sem luz. Não sei agora. É um absurdo, um absurdo. Ai, ai, ai. Tia. Pobre povo, tia. Pobre povo. Ainda ontem, quando eu chegava molhado em uma casa, a senhora disse assim, só tu. Eu digo, não. Eu, Deus e a senhora e o povo que ajuda. Eu vou te abrir os armários. Não, não, não, não. Não me abra armário nenhum. Eu não quero ver nada. Por quê, Rubens? Eu conheço o Bruno de vocês. Eu conheço um por um de vocês. Eu sei tudo de vocês. Eu sei até o que fazem com vocês. Mas a gente não tem como provar. Não adianta a senhora vir me falar do seu filho, da sua filha, não vai adiantar nada. Nós vamos gastar saliva à toa. Eu vou entregar alimentação para a senhora e eu não sei o que vai acontecer o mês que vem com a senhora. Porque aqui num documento está falando que o empréstimo é de 10 anos para a senhora pagar. Então 10 anos a senhora vai receber isso aí. Às vezes eu não digo que é capaz de dar um infarto e matar. Então eu faço que não vejo. Só que aí eles vão. Mês a mês. E vai ser aquilo ali. E vai ser aquilo ali. Da gente ver as pessoas sem nada. Nem geladeira. Uma cama e um fogão. E um armário embutido aqui de parede. E mais nada. Tem pessoas, doutor Lucídio, Ideia, e dona Sandra, e dona Malena, que eles vibram quando eu chego na casa deles. E eu me agarro neles. Ah, me agarro também, né? Ah, me agarro. Vamos todo mundo se abraçar. Eu digo, meu Deus do céu, rapaz. Mãe que não vão ter nada. Mas, Rubens, se tu fechar 25, vai continuar mães não tendo nada no dia, no seu dia. Não dá para entender. E eu tenho vontade de atracar esses políticos. Eles pensam em esgoto, nisso e naquilo. Eles não pensam na luz, nem na água, nem na boia nossa. Tinha que ter 3 categorias, cara. Medalha de ouro, de prata e de bronze no Brasil. 3 categorias. Eu recebi uma multa agora que eu andava em Porto Alegre. Com a placa clonada. E eu recorri 3 vezes e perdi. Mas eu nem sei para que lado fica Porto Alegre. Agora chegou o papel para mim. Eu caí duro para trás. Eu digo, mas que fase, tio? Tá de brincadeira, tio? Que fase? Thiago Blanc, aquele abraço. Mas segunda-feira eu falo sobre esse assunto. Eu viajando em Porto Alegre, lá onde mora o doutor do sítio. Tá de brincadeira. E recorrer e perder. Tá melhor, gente. Eu não sei andar nem em Pelotas. Nem em Pedro Osório eu sei andar direito. Aí é pra liquidar com... Esse ano... Mas eu gosto. Eu gosto quando a coisa se complica. Que aí mais forte eu fico com Deus. É isso que você tem que pensar, meu povo amado. A coisa está complicada. Aí mais forte eu vou ficar com Deus. Não pensa o contrário. De andar para trás, não. Para frente, para frente, para frente, para frente. Dois dias me atacaram na rodoviária. Eu digo, mas aqui é onde para o ônibus. Eu digo, meu Deus do céu. Não precisa de documento, que a gente já vai ver tudo aqui no computador. Tá bem, pode ir embora. Eu digo, meu Deus do céu. E tá certo? Eles estão atacando na rodoviária. Tá certíssimo, obrigado, pessoal. Certíssimo. Tem que atacar em qualquer lugar. É isso aí. Faltando 8 minutos. E a gente não fechou. Faltando 7 minutos. Para terminar o programa. E a gente não fechou. Deixa eu ver, tinha alguém mandando a resposta dos 50 aqui. Que ia fechar os 50. Vamos ver. Não mandou a resposta ainda. Não mandou a resposta ainda. Se vai fechar os 50 com a gente ou não. Não mandou a resposta ainda. Não é? Faltando 7 minutos para terminar o programa. Mas tem uma coisa que eu falava para o doutor Lucídio. Que a campanha continua depois que eu vou embora. Você só vai saber o resultado da campanha segunda-feira. De manhã. Que aí eu vou falar. Tá nos faltando 50 pila. Para a 23ª família. E a 24 e a 25 família. É isso que está nos faltando neste momento. E a gente só chegou nesse montaréu devido a Dona Jane, o doutor Lucídio e a sua família e o Parada. Foi por isso que está todo mundo assustado na cidade. Não. A família do doutor Lucídio E o milagre que a família do Parada recebeu é que explodiu tudo. Aí o troço voou. Porque chegar 23, mas tá de brincadeira, rapaz. Não é fácil. E muitas pessoas me ligam, por que, que o A e o B não ajudam? Porque Deus não tocou. Porque Deus não mandou. Eu falei isso para o Miguelito. Ele deve estar comendo os dedos. É milagre não ter me ligado. Para ter fechado 50. É milagre. mas tem durante a tarde, tem à noite. A gente conversa com muitas pessoas durante a noite, mas com aqueles que estão aqui, ó, na internet comigo. Não, não. Alô? Alô? Zero onze. Não é zero, não é 011? É 53? Eu atendi porque eu achei que era ele. Eu digo ao Miguelito. Faltam 4 minutos. 4 minutos. Pra gente fechar. Mas eu acredito que a gente vai receber ligações durante a tarde. Aí só na segunda-feira, para você saber aonde a gente chegou. Mas que eu ainda acredito que nós vamos chegar a 25, eu acredito. Isso aí ninguém tira da minha cabeça. Ninguém tira da minha cabeça. Rubens, eu disse que ninguém vai tirar da minha cabeça. Meu amigo Thiago Blank, sempre nos ajudando também. Um grande abraço. Ele e a professora Esther. Podia ser 25 teu, Thiago Blank, e 25 da professora Esther. É. É. 25 pila de cada um. E a gente fechava aqui a 23ª família. 25 pilas de cada um. 25 da professora Esther e 25 do meu amigão Thiago Blank. Fechava a 23ª família. Faltam 3 minutos. 3 minutos. Pra gente fechar os 50. Fica faltando a família 24 e a 25. Quem sabe? Alguém depois termina o programa, adota uma família, outro adota outra, puf! E a gente fecha. Seria muito bom. Muito bom. Se a gente pudesse fazer isso. Ficaria muito bom. Para muita gente. E para nós também, meu povo amado. Para nós também. Você não vai pensar que ontem, quando eu cheguei em casa, eu gostei para dormir. Essas coisas não me pegavam e agora me pegam. Fica na minha mente a mãe, o pai, a criança, o deficiente, o que não enxerga, o que tem ataque. Aí é para liquidar. Aí é para liquidar. Aí é para liquidar. Ô Thiago Blank, tu vai ter que colocar meu WhatsApp aí. Eu não tenho teu número aqui, vice. Anota aí, Thiago Blank. 991-80-6527. Eu não tenho, com a minha troca de chip, o teu nome também não ficou gravado na agenda, Thiago. Então, não ficou o seu nome aqui, Thiago Blank. Então, manda para mim, Thiago. 991 80-6527. 991-80-6527. Esse é o número da gente. Para você entrar em contato com a gente. Feliz Dia das Mães. Tchau, gente.
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5: 2 horas.
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2: 2:06.
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0: 2h13.
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0: 231.
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1: Vamos emagrecer 10 quilos em 6 meses. Olha isso, olha isso.
2: Não tava meio sumidão das redes sociais.

0: 2h51.
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0: paga sua cama é um sacrifício.
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2: Às vezes um relacionamento entre você e alguém, a sua pessoa, nesse caso, é a melhor pessoa. Certo?

0: e 1.
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1: 13-7.
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1: 13:15.
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0: Satisfeitos?
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0: 13h40.
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0: 13:49.
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0: 10h55.
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0: 13h56.
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1: Quatro e dois.
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2: 4 e 8.

0: 4:31.
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0: 5 horas.
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0: gente. Tem um mundo maravilhoso esperando você. Por isso, gente, alegria, alegria. Esse mundo é feito especialmente para você. Para você que tá descontente. Para você que diz, puxa vida, eu faço tanto e recebo tão pouco. Então, amigo, então, amiga, vamos à luta porque a felicidade espera por você. É um mundo maravilhoso que te espera, onde a felicidade vai reinar na tua vida. Mas é um mundo onde o que não presta não entra. Não tem lugar para inveja, não tem lugar para fofocas, não tem lugar para gente negativa. Neste mundo é só energias positivas. Por isso que eu tô convidando você, amigo, e você, amiga, pra esse mundo. Não dê bola pra quem quer deixar você pra baixo. E quando a vida disser não, diga sim, diga sim. É assim que nós começamos a nossa caminhada da nossa vitória, das nossas conquistas e da nossa felicidade. Por isso, amigo e amiga, eu convido você, vem para este mundo ser feliz. E atenção pra mensagem do dia. Na vida, não existe caminho sem dor. As escolhas erradas machucam, porque nos mostram o preço dos atalhos. Mas até as escolhas certas, elas também doem, porque exigem renúncia, disciplina, coragem. A verdade é que nenhuma decisão ela vem sem custos. A diferença está em qual dor você escolhe suportar. A dor de permanecer no mesmo lugar ou a dor de crescer e evoluir? Uma paralisa, a outra transforma. Então, não tema sentir, tema apenas desperdiçar a chance de seguir em frente, porque até a dor pode ser sinal de vitória quando se aproxima do seu propósito.
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0: de novo. Hoje, sexta-feira. Sextou na vida de todos nós. Mas pra mim não importa se é segunda, se é terça, se é quarta. O importante é eu estar com você. O importante é essa sintonia entre você na sua casa e eu aqui. Nós conversando, nós rodando música. Você sorrindo, eu daqui brincando com você. 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
0: Sempre contando comigo, amigo. Sempre contando comigo, amiga. Deixa eu rodar sucesso pra você que tá ligado no Show do Gordo aqui na Portal Sul FM, dizendo obrigado pelo teu carinho. Chico da Silva, faz eu lembrar dos tempos que eu era menino. E eu quero que você lembre junto comigo, porque, gente, era um

0: Chico da Silva, que tempo bom! Fala a verdade aí, amigo. Fala a verdade aí, amigo. Você ouvindo essa música, não dá aquela saudade daquele tempo que a gente era menino? Era os banhos no rio. Oh, rapaz, que maravilha, que tempo bom! Não é? Eu, às vezes, eu xingo minha mãe e meu pai. Às vezes eu xingo minha mãe e meu pai. Porque, por que que eles me deixaram crescer? Às vezes eu digo, ô mãe, por que você deixou crescer, mãe? Ô pai, por que você deixou virar homem grande? Era tão bom ser menino. Era tão bom, pai, era tão bom, mãe, poder saber que eu tinha sempre o teu ombro, que eu tinha sempre o carinho de vocês. Na hora do medo, eu sabia que ele ia passar porque a mãe e o pai estavam ali. Hoje, o medo continua. Mas não tem pai nem mãe mais. Tudo mudou. Eu lamento que eles me deixaram crescer, porque eu era tão feliz quando eu era menino, tendo eles à minha volta. Saudade do pai e da mãe, rapaz. Essa música aí faz eu lembrar mesmo. Vai o Bahica, Dona Zila, ei, saudade matadeira, seu. Não é mesmo? É verdade, a gente quando tinha o pai e a mãe era outra vida. Era roupinha lavada, comida na mesa, carinho. Claro que às vezes o bicho pegava. 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
0: Claro que pode contar comigo. 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
1: Diz agora.
0: E vamos por aqui rodando sucesso no nosso show. Mandando um abraço aí a você que me ouve no bairro Brasília, no Jardim dos Pampas, no Novo Horizonte, no Jardim das Flores, no bairro Orqueta, na Baixada, no Paraíso, no Santa Teresa, no Centro, onde quer que você esteja, a Portal tá aí junto com você. A boa música, gente, eu acho tão bacana essa história. É a história da mulher que achou que o cara era trouxa e se ferrou. Lobo da Madrugada, Luiz Airão. 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

Luiz Airão, o Lobo da Madrugada. Só aqueles sambas do passado de qualidade pra você hoje aqui no meu, no seu, no nosso show.

0: 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Deixa eu mandar um abraço pro José Silva e aí Lucy, nosso amigo Sementinho, aquele abraço pra você.
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0: Olha, um abraço aí muito especial pro Paulinho da Elza. Alô, Paulinho da Elza. Meu amigo Kiko Bernardi, aquele abraço pra você. Minha amiga Mara Mota, que não perde um programa nosso. Claro, quem não perde também um programa nosso é a minha amiga Juracia Carmen, na 1º de maio. Mas muito mais gente que nos acompanha aqui no meu, no seu, no nosso Show do Gordo. E eu digo sempre, ó, obrigado, são vocês que fazem este programa. 17:23.
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0: Claro que você pode contar comigo, porque tem mais sucessos que nós vamos rodando pra você. Marco Ribas, que sucesso essa música até hoje. Em ritmo sertanejo, em ritmo de samba, ela é sucesso sempre. É, rapaz, é... Como é? Oh, rapaz, não me lembro o nome não, rapaz, mas é um sertanejo daqueles bem antigo, rapaz. É, deixa que eu lembro depois e falo. Colcha de Retalhos. Cascatinha e Anha são os autores. Em 1900 e Guaraná com Rolha.

0: Boteco Ribas, colcha de retalhos em ritmo de samba. Essa música, ela foi gravada em 1900 e Guaraná com rolha por Cascatinha e Nhanha. E até hoje, gente, até hoje toca nas rádios e todo mundo gosta de ouvir Colcha de Retalhos. E nós continuamos o nosso programa. É, o que que é? A Lúcia chegou? Não, não. Faz favor, manda ela entrar aí. Entra aí, Lúcia. Entra aí que eu sei que ela tá sempre na correria. Ô, Lúcia, senta aí. Isso. Pega aí o microfone 2. Pega o microfone 2, Lúcia. Pega o microfone 2, porque todo mundo quer saber do baile domingo. Eu já sei que agora voltou para o horário de 18 horas, né? Começa após 18 horas no Clube Recordar é Viver. E me diz uma coisa, Lúcia, dá um olá para esse povo.
1: Olá, amigos. Olá, Sérgio Alexandre. Estou aqui hoje para convidar todos para o baile em homenagem às mães no Clube Recordar e Viver.
0: Opa, legal.
1: Próximo domingo, 18 horas.
0: Isso.
1: Com Alê e Claudinho.
0: Epa, os caras é bom.
1: Excursão de Piratini.
0: Olha, tem excursão.
1: Aproveito e deixo aqui meu desejo feliz Dia das Mães.
0: Isso.
1: A todas as mães.
0: É mesmo, é verdade.
1: Venha comemorar com a gente. E não esqueça, 18 horas.
0: Claro que nós não vamos esquecer, não, Lúcia. E estaremos lá. Clube Recordar é Viver, não esqueça. Agora é pós 18 horas. E nós estaremos lá, né, gente? Né? Porque a gente também merece se divertir. Né? Eu vou para conversar, para trocar uma ideia, mas a grande verdade, gente, a grande verdade, ela é uma só. A gente, até depois de uma certa idade, a gente tem que sair, tem que ir, não é? Porque eu sei que daqui uns tempos, as minhas pernas vão ter dificuldades em me carregar. Então, enquanto elas podem, dá-lhe festa nelas!
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0: É comigo mesmo!
3: Sérgio Alexandre, o seu amigão!
0: É eu, gente! Que prazer estar aqui com vocês! 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

0: contratos de concessão de 16 distribuidoras de energia elétrica, a renovação dos contratos beneficia cerca de 42 milhões de residências no país.
1: E anunciado também, Luz para Todos vai chegar a mais 233 mil novas famílias.
2: E ainda, rendimento médio mensal do brasileiro alcança o maior patamar da série histórica desde 2012.
1: Valor tem crescimento de 5,4% em 2025 e chega a R$ 3.367, Graziela Bezerra.
3: O aumento da oferta de trabalho foi o que mais puxou o incremento da renda.
2: Você vai ouvir também serviços públicos na mão.
1: GovBR alcança a marca de 500 milhões de assinaturas eletrônicas.
2: Saiba como proteger sua conta e evitar golpes virtuais. Cleide Lopes.
4: Você pode acessar na plataforma serviços digitais que vão ajudar a proteger seus dados contra golpistas.
1: Hoje, na apresentação da Voz do Brasil, Mariana Jundumim, Nazi Brum.
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1: 130 bilhões de reais em investimentos para modernizar a distribuição de energia elétrica no país até 2030.
2: O anúncio foi feito em evento que contou com a presença do presidente Lula.
1: O objetivo é melhorar a qualidade dos serviços prestados à população e incentivar o desenvolvimento e a geração de renda.
0: Foram renovados nesta sexta-feira os contratos de concessão de 16 distribuidoras de energia elétrica em 13 estados do país. Os contratos devem viabilizar cerca de 130 bilhões de reais em investimentos até 2030. Esses recursos serão investidos em projetos de modernização da rede, expansão de linhas de distribuição e aumento da capacidade de resposta a apagões e eventos climáticos, por exemplo. Segundo o ministro de Minas e Energia, Alexandre Silveira, os contratos agora incluem novas regras para melhorar o atendimento ao consumidor.
5: O objetivo é proporcionar atendimento mais eficiente, mais rápido, mais respeitoso aos consumidores de energia brasileiros. Bairros mais pobres terão o mesmo padrão de qualidade que os bairros mais ricos.
0: A renovação dos contratos beneficia cerca de 42 milhões de residências no país. Além disso, a expectativa é de que sejam gerados mais de 100 mil empregos. Presente na cerimônia, o presidente Lula falou sobre a importância da parceria entre Estado e iniciativa privada para garantir o fornecimento de energia em todo o Brasil.
6: Que a gente pode ter um país que nunca mais teremos apagão. E a renovação desses contratos, antecipando inclusive a renovação, é uma demonstração de que o governo tem confiança nos empresários, de que a gente pode apresentar ao Brasil a ideia de que o Estado pode trabalhar em parceria com os empresários e permitir que os empresários possam executar o trabalho da forma mais perfeita possível.
0: Durante o evento, o presidente Lula e o ministro Alexandre Silveira também assinaram a atualização de um decreto que moderniza o Luz para Todos, programa que leva energia a quem mais precisa e amplia o alcance da iniciativa para mais de 233 mil novas famílias. O objetivo é promover o uso produtivo da energia voltado à geração de renda. No caso do pequeno produtor Gilson Matos, de Canavieiras, no sul da Bahia, a chegada da energia elétrica trouxe uma verdadeira mudança de vida.
7: Era luz de vela, era o lampião, a água para chegar até aqui era uma dificuldade tremenda, tudo era mais difícil, a gente não tinha projetos. Então, depois da chegada do Luz para Todos, tudo mudou, né? Nos incentivou a plantar, a criar, produzir, fazemos hortas. Hoje nós já temos água com facilidade, porque nós já temos bomba elétrica. Tudo hoje ficou mais fácil.
0: Com a atualização, o programa Luz para Todos passa a priorizar grupos como mulheres, chefes de família, comunidades que necessitam de infraestrutura voltada à segurança alimentar e famílias em situação de vulnerabilidade. Reportagem Gabriela Noronha.
2: E o programa Gás Gás do Povo tem data fixada e será pago sempre no dia 10 de cada mês.
1: Neste domingo, a Caixa Econômica Federal fará o pagamento do Vale Recarga para cerca de 2 milhões e 700 mil famílias.
2: Para ter acesso à recarga, o responsável familiar deve procurar uma das 25 mil revendedoras em todo o país, utilizando o cartão do Bolsa Família com chip ou o cartão de débito da Caixa.
1: Também pode utilizar o CPF e o código de validação que será enviado para o celular do responsável.
2: O programa Gás do Povo fornece a recarga de botijões de 13 quilos para 15 milhões de famílias inscritas no Cadastro Único.
1: Mas elas não recebem todas ao mesmo tempo. As recargas têm validade de 2 a 3 meses, a depender do tamanho da família.
2: O brasileiro está ganhando mais.
1: O valor médio mensal recebido já passa de R$ 3.367,00, o melhor da série histórica do IBGE desde 2012.
2: A melhoria nos rendimentos foi verificada no mercado de trabalho e também nos benefícios sociais.
8: É o maior rendimento da série histórica iniciada em 2012. O rendimento médio mensal do brasileiro foi de R$ 3.367,00 em 2025, um crescimento de mais de 5% em relação ao registrado em 2024. No universo de 212 milhões de brasileiros, 67% tiveram algum tipo de renda no ano passado. O aumento da oferta de trabalho foi o que mais puxou o incremento da renda. No ano passado, a população ocupada chegou a 101 milhões de pessoas e a massa de rendimento total dos trabalhadores atingiu quase R$ 362 bilhões, também um recorde. Outras fontes contribuíram para o aumento da renda, como explica o pesquisador do IBGE, Gustavo Fontes.
9: Ao analisar por tipo de rendimento, se observa que 47,8% da população possui rendimento do trabalho, enquanto 27,1% tinha rendimento de outras fontes. Entre esses outros rendimentos, o destaque vai para a aposentadoria e pensão, que abrangia 13,8% da população residente, seguida por rendimentos de programas sociais do governo, 9,1%.
8: A região sul manteve a maior proporção de pessoas com rendimento, cerca de 71%, enquanto o norte e nordeste apresentaram os menores percentuais, apesar dos avanços registrados nos últimos anos. Para o economista José Luiz Pagnussá, os números apontados pela PNAD mostram uma evolução no mercado de trabalho e nas políticas sociais.
10: Porque ao mesmo tempo em que o rendimento médio está subindo, temos recordes também no número de pessoas ocupadas. E além disso, dado o impacto das políticas sociais, esse recorde se dá também com os menores índices de desigualdade da história brasileira.
8: Na comparação com o período pré-pandemia, o aumento é mais expressivo. O rendimento médio de todas as fontes ficou 8,6% acima do registrado em 2019, o que mostra que a recuperação na renda se manteve de forma consistente até 2025. Reportagem Graziele Bezerra.
1: Crédito, cheque especial, crédito pessoal.
2: Brasileiros que não conseguem pagar dívidas nessas modalidades têm agora a oportunidade de sair do sufoco financeiro com o Desenrola Famílias.
1: Juros mais baixos, prazos mais longos e descontos estão entre as vantagens do programa.
11: Jácio Fiuza Júnior, de 73 anos, é jornalista aposentado e tem dificuldades para pagar as faturas do cartão de crédito.
12: Fiz a negociação, dividi em várias parcelas e, do jeito que está, não baixa a dívida.
11: Assim como Jácio, 80% das famílias brasileiras têm algum tipo de dívida, principalmente com cartão de crédito, cheque especial e crédito pessoal, segundo a Confederação Nacional do Comércio. Agora, essas famílias têm a oportunidade de aliviar o orçamento com o Desenrola Famílias. Podem participar pessoas com renda mensal de até R$ 8.105,00, com dívidas contraídas até janeiro de 2026, com atraso entre 90 dias e 2 anos. O programa prevê descontos de até 90%, linhas de crédito com juros limitados a 1,99% ao mês, prazos de até 48 meses. E ainda a possibilidade de usar até 20% do saldo do FGTS ou R$ 1.000 para abater dívidas. E pessoas com dívidas de até R$ 100 terão um nome limpo num prazo de 30 dias. O Desenrola também exige que as instituições financeiras invistam na educação financeira. Reinaldo Domingos, especialista em educação financeira, diz que é preciso consciência para que as famílias não voltem a se endividar.
13: Tudo que nós ganhamos e nós gastamos, é necessário que nós tenhamos uma organização. O Desenrola Brasil é uma opção, é uma oportunidade muito importante, só que ela precisa vir junto com a educação do comportamento financeiro.
11: A adesão ao Desenrola Famílias deve ser feita diretamente com os bancos e instituições financeiras. Só no Banco do Brasil, nos dois primeiros dias do programa, foram feitos 12.600 pedidos de renegociação. Gilson Bittencourt, vice-presidente de Agricultura e Agricultura Familiar do Banco do Brasil, disse que espera uma procura intensa pelo Desenrola Famílias nos próximos dias.
14: Recuperar a sua adimplência, abrir novas possibilidades de acesso ao crédito. A nossa expectativa com esse segundo é que ele atinja ainda um grupo maior de famílias e traga mais tranquilidade para as famílias e, nesse caso aqui, para os clientes no Banco do Brasil.
11: E para o jornalista Jácio Fiuza, que nos contou sobre a dívida com o cartão de crédito, o programa chegou em boa hora.
12: É um programa que vai beneficiar a mim e muitas famílias brasileiras, né?
11: O Desenrola Famílias também protege as famílias das dívidas com casas de apostas, as chamadas bets. Ele estabelece o bloqueio de CPF para apostas por um período de 12 meses. Colocução de Thaísa Vitória, reportagem Luciana Colares de Holanda.
15: Para estimular as mulheres a seguirem a carreira acadêmica, a CAPES, Coordenação de Aperfeiçoamento de Pessoal de Nível Superior, criou o programa Aurora.
1: A iniciativa é voltada a professoras vinculadas a programas de pós-graduação que sejam gestantes ou mães de crianças de até 2 anos.
15: Em outra frente, estudantes indígenas também estão sendo estimulados na pós-graduação, a seguirem na pós-graduação após concluírem o ensino superior.
1: Sobre esses programas, nós conversamos com a presidente da CAPES, Denise Pires de Carvalho. Acompanhe.
16: Oi, presidente, como vai? Vamos começar falando do estímulo que a CAPES vem oferecendo para que as cientistas que são mulheres consigam continuar suas pesquisas. Qual que é o problema que existe hoje em relação à maternidade e que estímulo é esse?
17: Olá, Mariana, um prazer estar contigo e com Nazi na Voz do Brasil. As mulheres, elas são maioria entre as mestres e as doutoras do nosso país há mais de 20 anos. E nós temos no Brasil 49% de mulheres cientistas. No entanto, elas atuam menos no corpo docente da pós-graduação. Então, há um gargalo, há um impedimento no ingresso e permanência das mulheres como professoras na pós-graduação.
16: Presidente, assim como as mulheres, a CAPES também tem investido em outras ações aí para promoção da diversidade, com um programa voltado para jovens indígenas, né? O que que é esse programa? Como que ele vai ajudar a ampliar a participação dessas diversas etnias no ambiente de produção científica?
17: É o novo programa de desenvolvimento acadêmico indígena, porque os nossos estudantes indígenas têm sido incluídos no ambiente da educação superior. Quando eles terminam os seus respectivos cursos, eles querem ingressar, muitos deles, nos cursos de mestrado e doutorado. No entanto, a seleção para esses cursos acontece muitas vezes longe da localidade onde eles moram. Então, esse novo programa, ele vem para que aconteça uma seleção dos estudantes indígenas de uma maneira nacional. Eles podem aplicar a seleção do local onde eles estão, muito semelhante ao que fazemos com os estudantes que vêm do exterior para estudar no Brasil. Então, um estudante que está em São Gabriel da Cachoeira, que acabou a sua graduação, ele pode tentar a seleção para o mestrado ou doutorado na Unicamp, na UNB, na UFRJ, ou mesmo na Universidade Federal do Amazonas, sem precisar sair de São Gabriel da Cachoeira. Ele faz a seleção e ele só vai para a região para onde ele é selecionado depois dele ser selecionado.
1: Agora, presidente, como é que a CAPES identificou explicou a necessidade desse estímulo aos indígenas, né? E que benefícios a maior diversidade de culturas e origens dos cientistas pode trazer para as pesquisas brasileiras?
17: Foram os próprios estudantes indígenas que trouxeram essa demanda para a CAPES, junto com os professores, professores que atuam na educação escolar indígena, que vieram nos propor que nós fizéssemos um programa específico para que esses estudantes provenientes de povos originários que estão em regiões mais isoladas do país, possam continuar os seus estudos, fazendo a seleção das suas localidades. E eles vão migrar para seguir os seus estudos no mestrado, no doutorado, somente após serem selecionados.
16: Mas é como o Nazi disse, né? Tem um benefício para a própria produção científica brasileira, para o tipo de pesquisa que vai ser feita?
17: Com toda certeza, porque nós temos a educação dialógica é aquela que leva melhores resultados. E esses estudantes, com certeza, terão muito a contribuir no ambiente da pós-graduação, porque eles trazem todos os saberes que existem nos povos originários, toda aquela troca de experiência entre a produção de conhecimento do ambiente da universidade, que é internacional, agora passa a contar também com o conhecimento que vem dos povos originários. E essa educação dialógica certamente aumentará a produção de conhecimento no nosso país e será uma produção de conhecimento que tem possibilidade de atender muito mais às demandas da nossa sociedade, nos diferentes territórios da nação.
16: Agora, presidente, para além desses grupos específicos que a gente mencionou aqui, as mulheres, os indígenas, o governo do Brasil tem também feito um movimento de valorização da produção científica como um todo, teve inclusive reajuste das bolsas, da CAPES, e a gente vê outros estímulos aí. Eu queria que a senhora falasse um pouco mais para a gente do que foi feito nesses últimos anos.
17: No ano de 2023, quando assumimos, houve um aumento de pelo menos 40% no valor das bolsas, mestrado e doutorado, e esse aumento no valor das bolsas foi acompanhado também de um aumento no número de bolsas. É importante que tenhamos cada vez mais pós-graduandos com acesso à bolsa, porque a bolsa garante permanência do pós-graduando nos cursos e a conclusão do mestrado e do doutorado. Mas, para além disso, a CAPES tem seguido no caminho de contratos com as editoras, através do portal de periódicos da CAPES, que completou 25 anos, nós estamos investindo não somente no acesso à leitura pelos programas de pós-graduação. Então, há 25 anos, a CAPES propicia o acesso à leitura dos periódicos internacionais. Agora, a CAPES financia também a publicação da ciência brasileira, a publicação dos artigos da produção de conhecimento nacional nessas revistas internacionais. Com isso, nós temos aumentado muito o número de artigos publicados pela pós-graduação brasileira nas revistas internacionais. Certamente o Brasil vai ficar melhor colocado no futuro próximo entre os países que mais produzem conhecimento no mundo. Para além de produzirmos mais, termos o nosso trabalho aceito para publicação, o que comprova a excelência da ciência brasileira, porque é muito difícil publicar nessas revistas, somente artigos de qualidade são aceitos. Agora, com o pagamento que é feito pelo Ministério da Educação através da CAPES, nós temos um aumento no número. E esse artigo que é publicado internacionalmente em acesso aberto, ou seja, todo mundo vai poder ler a produção científica nacional, nós teremos um aumento da citação dos trabalhos que são originários da pós-graduação e da ciência brasileira. Portanto, uma ciência que produz mais, publica mais e tem maior visibilidade.
1: Certo, muito bom. Nós conversamos com Denise Pires de Carvalho, presidente da CAPES, que é a Coordenação de Aperfeiçoamento de Pessoal de Nível Superior. Presidente, muito obrigado pela participação na Voz do Brasil.
17: Prazer é todo meu.
16: Record.
15: recorde de exportações do agronegócio brasileiro no primeiro trimestre desse ano eleva o setor à posição de destaque no comércio internacional.
1: As vendas no exterior somaram mais de 38 bilhões de reais, um aumento de 0,9% em relação ao mesmo período do ano passado.
15: De acordo com o Ministério da Agricultura e Pecuária, o principal destino das exportações do agro brasileiro é a China.
1: Os números, segundo o Ministério da Agricultura, refletem a competitividade dos produtos brasileiros no comércio internacional.
15: E também são fruto da ampliação do mercado. Já são 601 aberturas de mercado do agronegócio desde 2023.
1: Quem explica é o secretário de Comércio e Relações Internacionais, Lucas Rua.
18: Aproximadamente 30% de tudo que nós exportamos é do complexo soja, mas eu queria chamar a atenção aqui também para as proteínas animais. Nós tivemos um acréscimo de aproximadamente 22% nas exportações, com destaque para recordes em carne bovina, também na carne suína, e a gente vê efetivamente um trabalho de diversificação de mercado. Veja o caso do açaí, das castanhas, de alguns produtos básicos como feijão, a partir de uma série de ferramentas que nós temos, por exemplo, aqui no Ministério da Agricultura, como o Agro Insight, Passaporte Agro, a participação em feiras internacionais em conjunto com a Apex, a gente gera oportunidade, a gente gera renda e a gente gera emprego, especialmente onde mais precisa, que é no interior do nosso país.
15: Serviços públicos em um clique. Está cada vez mais fácil e simples resolver e acessar as políticas de governo sem sair de casa.
1: No início de maio, o gov.br registrou mais de 500 milhões de assinaturas eletrônicas.
15: E pela primeira vez, mais de 80 milhões de brasileiros acessaram o gov.br em um único mês.
1: O número de acessos únicos foi registrado em março e supera a população de países como a Alemanha e França.
15: Para garantir a segurança no acesso, o gov.br conta com níveis de proteção.
1: E dentro da ferramenta é possível encontrar serviços que ajudam a evitar golpes virtuais.
4: Acessar serviços do INSS, do SUS ou até assinar um documento sem sair de casa já é uma realidade no Brasil. Tudo isso é possível com a conta gov.br. Ela funciona com um login único que reúne mais de 4.600 serviços digitalizados do governo federal. Hoje, mais de 175 milhões de brasileiros já utiliza uma plataforma, entre eles o vendedor Pedro Vieira.
19: Uso para carteira, uso para curso também, para acessar documentos, imposto de renda também, tudo, uso igual para tudo.
4: E Pedro Vieira destacou a segurança ao usar a ferramenta.
19: É muito seguro, bem confiável. Tem acesso biométrico, tem acesso digital também.
4: Para dar mais segurança ao cidadão, a conta gov.br funciona com diferentes níveis de proteção. O bronze concede o acesso básico, o prata é feito com avaliação bancária e o ouro com biometria. E quanto maior o nível da conta, mais seguro é o acesso. Além disso, o usuário pode ativar a verificação em duas etapas, que funciona como uma segunda barreira contra invasões, como explica Hudson Mesquita, diretor do Departamento de Identidade Digital do Ministério da Gestão e da Inovação em Serviços Públicos.
20: Após ele entrar com o CPF e a senha, é solicitado um código que ele mesmo gera no aplicativo gov.br. Então, imagina um cenário onde o fraudador consegue roubar a senha do cidadão, ele não teria acesso a esse código, não teria como acessar a conta, né? Então, a segunda camada ali de segurança.
4: Com a conta Gov protegida, você pode acessar na plataforma serviços digitais que vão ajudar a proteger seus dados contra golpistas. A proteção do CPF impede que empresas sejam abertas no seu nome sem autorização. O BC Protege Mais bloqueia a abertura de contas bancárias indevidas. E o Registrato permite consultar contas, dívidas e chaves PIX vinculadas ao seu CPF. E tudo isso sem precisar enfrentar filas ou sair de casa. É o caso do educador físico Felipe Cavalcante.
21: Porque antigamente a gente tinha que ir lá na hora, né? E presencialmente, toda aquela burocracia. E hoje, na nossa mão, a gente consegue resolver esse problema.
4: Em caso de dúvidas, as pessoas podem acessar o gov.br/conta. Também é possível receber atendimento presencial sobre a plataforma. Para encontrar uma unidade do balcão gov.br, vá em gov.br/pj.
3: presencial. Reportagem Cleide Lopes.
5: Essas foram as notícias do Governo do Brasil.
1: Uma realização da Secretaria de Comunicação Social da Presidência da República.
5: Com produção da empresa Brasil de Comunicação.
1: Fique agora com as notícias do Poder Judiciário e do Congresso Nacional. Uma boa noite.
5: A gente volta segunda-feira. Boa noite para você e até lá.
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24: STF fixa regras para o pagamento de verbas indenizatórias e reafirma o teto constitucional.
25: STJ define que oferta de imóvel em plataformas como o Airbnb exige aprovação do condomínio.
24: Justiça Eleitoral atinge 158 milhões de eleitores e 88% de biometria.
25: Boa noite, eu sou Carlos Eduardo Cunha.
24: E eu sou Walter Lima.
25: O STF publicou um conjunto de decisões sobre o regime remuneratório do Judiciário e do Ministério Público.
24: As decisões estabelecem medidas para unificar critérios nacionais de pagamento, restringir a criação de benefícios e ampliar a transparência na folha de pagamento do setor público. Arthur Filho.
26: Entre os principais pontos definidos pelo Supremo Tribunal Federal está o reforço de que o subsídio dos ministros da Corte continua sendo o teto remuneratório da administração pública. O tribunal também reafirmou a equiparação entre os regimes remuneratórios da magistratura e do Ministério Público, desde que observados os limites constitucionais. Outro ponto central é a regra de que verbas indenizatórias só podem ficar fora do teto quando houver previsão expressa em lei nacional, além de unificação de critérios pelo Conselho Nacional de Justiça, o CNJ, e pelo Conselho Nacional do Ministério Público.
25: O uso de imóveis residenciais para estadias de curta duração, como em contratos na plataforma Airbnb, depende da aprovação do condomínio.
24: Essa definição é do STJ. Fátima Uchoa.
27: A proprietária de um apartamento em Minas Gerais pretendia destiná-lo a estadias de curta duração sem necessidade de aprovação em assembleia, mas o condomínio alegava que isso, além de não estar previsto em convenção, afastava o caráter residencial do prédio. No STJ, o voto que prevaleceu no julgamento foi o da ministra Nancy Andrighi. A segunda sessão manteve acórdão do Tribunal Estadual e considerou que o uso dos imóveis para exploração econômica ou profissional descaracteriza a destinação residencial e, por isso, deve ser autorizado por, no mínimo, 2/3 dos condôminos. Essa definição uniformiza o entendimento do próprio STJ sobre o tema.
25: Justiça Eleitoral atinge 158 milhões de eleitores e 88% de biometria.
24: Dados foram consolidados após o fechamento do cadastro eleitoral. Fábio Ruas.
28: O fechamento do cadastro 150 dias antes das eleições é uma forma da Justiça Eleitoral organizar o pleito. E com isso, o Corregedor-Geral da Justiça Eleitoral, ministro Antônio Carlos Ferreira, divulgou as informações durante sessão plenária. São mais de 158 milhões de eleitoras e eleitores, sendo 140 milhões com a biometria registrada. A presidente do TSE, ministra Carmen Lúcia, lembrou que a biometria traz mais segurança para as eleições.
25: Nos próximos dias 13 e 14, o TST sedia um encontro sobre boas práticas de conciliação e mediação.
24: O evento é uma etapa preparatória para a Semana Nacional da Conciliação Trabalhista 2026. Ana Paula Souza.
29: O encontro antecede a Semana Nacional da Conciliação Trabalhista 2026, que acontece de 25 a 29 de maio, com o slogan inspirado na Copa do Mundo, um acordo muda o jogo, já que o trabalhador pode procurar o Centro Judiciário de Conciliação de Conflito antes mesmo de ajuizar uma ação e resolver o problema sem precisar seguir com o processo nos tribunais.
25: Justiça Federal condena a União e INSS a reduzir prazo de perícias médicas no norte do Piauí.
24: A ação foi proposta pelo MPF, Vanessa Pereira.
30: Segundo o MPF, o tempo médio de espera para perícia na região norte do Piauí, especificamente nos municípios de Parnaíba, Cocal e Piracuruca, chega a mais de 6 meses. Tempo muito maior que a média nacional e o prazo fixado pelo STF. Agora, segundo a sentença, o INSS terá até 3 meses meses para realizar os agendamentos, perícias e avaliações sociais. Para isso, foi autorizado o atendimento de segurados em outras agências do INSS, perícias remotas, mutirões e convênios com entidades públicas ou privadas. Em caso de descumprimento injustificado, a multa estipulada é de R$5 milhões. Ainda cabe recurso da decisão.
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0: Boa noite,
2: bom fim de semana e até segunda-feira.
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8: Eu sou Ricardo Nakaoka e estes são os destaques de hoje do Jornal do Senado, que começa agora. Congresso promulga a lei que reduz penas dos condenados pelos atos de 8 de janeiro. Senado vai analisar redução do tempo de serviço para aposentadoria de policiais e bombeiros militares. Projeto torna inafiançável homicídio no trânsito cometido por motorista embriagado. Boa noite. O presidente do Congresso Nacional promulgou nesta sexta-feira a Lei da Dosimetria, a nova legislação que reduz as penas dos condenados pelos atos de 8 de janeiro, passa a valer após a publicação no Diário Oficial da União. Repórter Maurício De Santi.
9: O projeto da dosimetria, com o objetivo de reduzir as penas para os condenados pelos atos do 8 de janeiro, foi aprovado pelo Senado e pela Câmara no ano passado, mas sofreu um veto integral do presidente Lula. Esse veto, no entanto, foi derrubado no dia 30 de abril por decisão da maioria dos deputados e dos senadores. Pela Constituição, o presidente do Senado pode promulgar uma lei quando o presidente da República deixa de sancioná-la em até 48 horas. E foi o que aconteceu. Para o senador Carlos Viana, do PSD de Minas Gerais, a lei da dosimetria é uma questão de justiça.
10: As pessoas que foram condenadas em 8 de janeiro, aquelas que depredaram, que cometeram crimes, elas têm que responder de acordo com a sua responsabilidade. Nossa obrigação fazer essa correção para que as pessoas respondam, mas dentro sim da responsabilidade, dentro do que cometeram.
9: Já o líder do governo no Congresso, o senador Randolfe Rodrigues, do PT do Amapá, tem um entendimento diferente e questiona a legalidade da redução de penas.
11: Se trata de crime contra o Estado Democrático de Direito. Então, claramente, são insuscetíveis de redução de pena, de anistia ou de indulto, conforme prevê a Constituição.
9: Com a publicação do ato de promulgação, a lei da dosimetria entra em vigor. Agora, cada um dos réus interessados precisa requerer a mudança no tempo de condenação junto ao Supremo Tribunal Federal.
8: E a Comissão de Segurança Pública aprovou convites para ouvir o diretor-geral da Polícia Federal, Andrei Rodrigues, e o delegado Marcelo Ivo de Carvalho. A ideia é esclarecer a expulsão de Marcelo Ivo da Fundação de Oficial de Ligação da PF em Miami e a atuação do órgão no episódio que envolveu o possível monitoramento do ex-deputado Alexandre Ramagem em solo americano.

0: Isso dele mentiu, ele inventou, ou tem acordo, nós não sabemos. O Brasil precisa saber.
1: Delegado Marcelo Ivo de Carvalho, que atuava junto ao Serviço de Imigração e Alfândega dos Estados Unidos, foi desligado da função após o ocorrido.
2: O Senado vai discutir o projeto da Câmara dos Deputados que reduz o tempo mínimo de atividade militar exigido para aposentadoria integral de policiais e bombeiros. A proposta permite que os estados diminuam em até 5 anos as regras aplicáveis a esses profissionais. Repórter Douglas Castilho.
3: A regra atual prevê que os militares, para fazerem jus à aposentadoria com o valor integral de seus vencimentos, devem trabalhar por 35 anos, sendo ao menos 30 deles como militar. Com a proposta, os estados passariam a ter a liberdade de reduzir o tempo necessário na atividade militar de 30 para até 25 anos. A medida é uma forma de reconhecer as dificuldades inerentes a essas profissões. O senador Stevenson Valentim, do Podemos do Rio Grande do Norte, afirmou ser favorável à discussão do projeto no Senado e explicou suas razões.
4: Você sabe que é trabalhar na escala 24 por 24, 24 por 32, não, e lidando com situações de estresse, passando o dia todo lidando com coisas que ninguém quer lidar, que é a segurança pública, quer trocar tiro com bandido, quer subir morro, quer ir atrás de traficante, de bandido. Eu acho que é justo a gente discutir isso aqui.
3: O texto também afeta a regra de transição daqueles que ingressaram na carreira antes de 2020. Os estados terão a permissão para baixar o requisito mínimo de 25 para 20 anos de serviço militar, embora os profissionais ainda precisem arcar com um pedágio proporcional ao tempo que faltar.
2: E foi sancionada a lei que permite aos médicos residentes o fracionamento das férias anuais, mas a medida só vai entrar em vigor 180 dias depois da publicação oficial. Repórter Lana Dias.
5: Uma nova lei permite o fracionamento das férias para médicos residentes. O texto sancionado pelo presidente Lula diz que, a pedido, os profissionais na especialização poderão dividir os 30 dias de repouso anual em períodos de, no mínimo, 10 dias cada. O parcelamento também vale para os residentes em outras áreas da saúde, com regras a serem definidas em regulamento. Quando a medida esteve em discussão no plenário do Senado, o senador Nelson Utrade, do PSD de Mato Grosso do Sul, que é médico, explicou que a proposta favorece a formação do profissional.
6: Você já com aquele pique entrando numa cirurgia atrás da outra, dali a pouco você entra de férias, fica 30 dias sem pegar num bisturi, sem pegar nas pinças cirúrgicas. Você regride, é uma coisa natural. Ao passo que se você puder fracionar suas férias, você vai conseguir de uma forma bem equilibrada colocar o seu descanso para ser exercitado sem perder o tempo do seu aprendizado.
5: Também médica, a senadora Zenaide Maia, do PSD do Rio Grande do Norte, defendeu a iniciativa.
7: A residência médica é uma força de trabalho em qualquer hospital e escola desse país. Então, querer fracionar suas férias é justo.
5: O fracionamento de férias começará a valer 180 dias depois da publicação da lei, ou seja, em meados de novembro. Até lá, o médico continua com direito a 30 dias consecutivos de férias, sem possibilidade de divisão. De acordo com a pesquisa Demografia Médica no Brasil, o país contava com 47,7 mil médicos residentes em 2024.
2: Estamos na campanha Maio Amarelo, que busca conscientizar a população da importância do trânsito seguro. Um dos projetos no Senado sobre esse assunto torna crime inafiançável o homicídio no trânsito quando o motorista está sob efeito de álcool. Repórter Márcio Maturana.
8: Começou a campanha Maio Amarelo para um trânsito mais seguro. O Senado analisa vários projetos sobre o assunto. Um deles, na Comissão de Constituição e Justiça, torna o bafômetro obrigatório para motorista envolvido em acidente. O texto é do senador Fabiano Contarato, do PT do Espírito Santo.
9: Se hoje um motorista, mesmo bêbado, mata alguém e fica no local, o delegado está impedido de lavrar o auto prisão em flagrante, porque não se imporá prisão em flagrante nem se exigirá fianças ao condutor que prestar pronto integral socorro à vítima ou que não fugir do local. Então, todos ficam, se recusam a submeter ao teste.
8: Outro projeto aprovado recentemente e já transformado em lei, criou o Dia Nacional da Mobilização em Memória das Vítimas de Trânsito, a ser celebrado no terceiro domingo de novembro.
2: E a senadora Damares Alves, do Republicanos do Distrito Federal, destacou a importância da campanha Maio Laranja de enfrentamento à violência sexual contra crianças e adolescentes. A parlamentar defendeu a intensificação das ações de prevenção, denúncia e responsabilização.

0: preocupação diante da recorrência dos casos no país. Também afirmou que a subnotificação compromete a formulação de políticas públicas eficazes. Damares Alves também alertou que meninos estão entre as vítimas de abuso sexual e precisam de maior visibilidade nas ações de proteção.
1: E às vezes o menino não fala porque ele acha que foi uma brincadeira. E às vezes o menino não fala porque a vergonha para o menino é muito maior do que para a menina. Mas a gente precisa observar os comportamentos.
0: Com edição de Paula Groba e trabalhos técnicos de João Lira, o Jornal do Senado fica por aqui. Acompanhe agora as notícias do Tribunal de Contas da União e da Câmara dos Deputados. Boa noite e um bom fim de semana.
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4: Câmara aprova aumento da proteção legal para vítimas de crimes sexuais.
5: Presidente garante a votação da proposta que altera a jornada de trabalho.
4: Deputados defendem ações para a promoção do desenvolvimento regional.
5: Boa noite. Gilson Daniel, do Podemos do Espírito Santo, rebate declarações de gestores que criticam o repasse de recursos a municípios. De acordo com o parlamentar, é nas cidades que os investimentos públicos se traduzem diretamente em serviços essenciais, como água e energia.
4: Segundo Gilson Daniel, administrações municipalistas promovem impactos concretos na infraestrutura e na qualidade de vida da população. Ele alerta os capixabas para a importância de políticas que garantam um apoio financeiro contínuo aos municípios.
5: Daniel Almeida, do PCdoB, registra a realização de programa do governo da Bahia que busca ouvir moradores, lideranças e representantes da sociedade civil para reunir propostas voltadas ao planejamento público do estado. Ele ressalta que a abertura da ação ocorreu no início do mês em Irecê.
4: Daniel Almeida sublinha que o modelo funciona como espaço de prestação de contas sobre compromissos assumidos anteriormente pelo Executivo Estadual. Ele assinala que a mobilização deve percorrer outros territórios baianos, ampliando a participação na definição de prioridades para a Bahia.
2: Agricultura.
5: Preocupado com a crise financeira dos produtores rurais, Afonso Rando, do PP do Rio Grande do Sul, cobra a votação do projeto que prevê o alongamento das dívidas agrícolas. Ele explica que a medida pode ser viabilizada com recursos do Fundo Social e dos royalties do petróleo.
4: Segundo Afonso Ram, os produtores precisam de condições mais favoráveis que as atuais, como prazo de até 10 anos para pagamento e carência de 3 anos. O deputado avalia que o setor precisa de 180 bilhões de reais para garantir a produção de alimentos e a sustentabilidade no campo.
2: Meio ambiente.
5: Marina Silva, da Rede de São Paulo, destaca encontro internacional sobre a redução da dependência dos combustíveis fósseis realizado na Colômbia no final de abril. A deputada afirma que os países precisam construir planos nacionais de transição para reorganizar as fontes de energia.
4: Marina Silva ressalta que o Brasil participa desse debate com ações de desenvolvimento sustentável. Ela avalia que a instabilidade geopolítica ligada ao petróleo reforça a urgência de alternativas tecnológicas capazes de proteger economias nacionais e ampliar a segurança climática.
2: Economia.
5: No entendimento de Sidney Leite, do PSD do Amazonas, a manutenção das altas taxas de juros pelo Banco Central prejudica o trabalhador. Ele argumenta que o custo do serviço da dívida e os juros do cartão de crédito rotativo pressionam a economia e favorecem apenas o setor financeiro.
4: Sidney Leite alega que programas econômicos como o Desenrola e o fim progressivo do cartão de crédito consignado são insuficientes sem uma redução na taxa básica de juros. Para ele, o Brasil apresenta índices econômicos que não justificam taxas superiores às de países em guerra.
5: Welter, do PT do Paraná, enaltece o programa Desenrola, que, segundo ele, vai ajudar milhões de brasileiros endividados. O deputado explica que a iniciativa do governo busca reduzir juros e facilitar a renegociação de dívidas, aliviando o orçamento das famílias.
4: O deputado afirma que o aumento do acesso ao crédito levou muitas pessoas ao endividamento e o programa surge como alternativa para reorganizar a vida financeira. Para ele, a medida deve ampliar o poder de compra e melhorar as condições de vida da população.
5: Patrus Ananias, do PT de Minas Gerais, defende que o Brasil reduza a dependência da exportação de matérias-primas. Segundo o deputado, o avanço da industrialização nacional, especialmente no setor de minérios, é fundamental para ampliar a autonomia econômica do país.
4: Patrus Ananias propõe a criação de uma empresa pública nos moldes da Petrobras para gerir a exploração de terras raras e outros recursos minerais. Na avaliação dele, o Estado deve assumir o papel principal na geração de tecnologia e riqueza no país.
2: Trabalho.
5: Presidente da Câmara garante a votação da proposta que altera a jornada de trabalho 6x1. Acompanhe na reportagem de Luiz Gustavo Xavier.
6: O presidente da Câmara dos Deputados, Hugo Mota, afirmou nesta quinta-feira que a proposta de mudança na escala de trabalho 6x1 será votada pela Casa e diz que não votar essa matéria não está em questão. Hugo Mota participou de entrevista coletiva na Paraíba após o evento Câmara pelo Brasil, na Assembleia Legislativa do Estado. Segundo ele, o tema já entrou na agenda prioritária do Congresso e deve avançar nas próximas semanas, com expectativa de análise ainda no mês de maio.
7: Queremos que todos compreendam que há uma decisão política de se caminhar nesse sentido. É muito melhor sentar à mesa e negociar o texto, que é quando a gente tem, na verdade, o horizonte já de data para que essa matéria seja votada.
6: Hugo Mota também declarou que há um ambiente favorável à aprovação da proposta e comparou o debate atual a outras mudanças trabalhistas ocorridas ao longo da história brasileira, como o fim da escravidão, a criação da carteira de trabalho e do 13º salário. Da Rádio Câmara de Brasília, Luiz Gustavo Xavier.
4: Lídice da Mata, do PSB da Bahia, é favorável à proposta que reduz a jornada de trabalho, destacando a importância do debate em curso na Câmara. Segundo a parlamentar, a medida pode melhorar a qualidade de vida dos trabalhadores e deve avançar ainda neste mês.
5: Lídice da Mata também rebate críticas sobre possíveis impactos na produtividade, afirmando que o desempenho econômico depende de fatores como tecnologia e políticas públicas. Para ela, a redução da jornada contribui para a dignidade e a saúde dos trabalhadores.
4: Luiz Carlos Mota, do PL de São Paulo, participou da 5ª edição do 1º de Maio dos Comerciários, realizada em Avaré. O deputado informa que o evento reuniu mais de 4 mil trabalhadores que aprovaram 12 propostas em defesa da categoria.
5: Luiz Carlos Mota parabeniza a Federação dos Comerciários do Estado de São Paulo pela organização e reafirma apoio às pautas de valorização profissional e direitos trabalhistas.
2: Transportes.
4: Câmara aprova a renovação de carteira de motorista com mais facilidade para condutores sem multas. O repórter Antônio Vital tem detalhes sobre a medida.
8: A Câmara dos Deputados aprovou medida provisória que torna mais simples a renovação da Carteira Nacional de Habilitação, a CNH, se o motorista estiver inscrito no Cadastro Positivo de Condutores. O cadastro, criado em 2020, contempla os motoristas que não cometeram infrações de trânsito nos últimos 12 meses. A proposta original, editada pelo governo, dispensava os condutores sem multa de fazer os exames do DETRAN para renovar a CNH ou autorização para conduzir ciclomotor. O relator da medida provisória na comissão mista, composta por deputados e senadores, senador Renan Filho, do MDB do Alagoas, alterou o texto e manteve a exigência de exames de aptidão física e mental para a renovação da carteira, mesmo para aqueles sem multas. A mudança foi pedida pelo senador Dr. Irã, do PP de Roraima. Ele argumentou que, caso a pessoa não tivesse multas de trânsito, poderia ficar 30 anos sem fazer qualquer exame, o que seria um risco. A medida provisória determina ainda que os custos dos exames de aptidão física e mental e da avaliação psicológica têm que obedecer um teto máximo nacional a ser fixado pela Secretaria Nacional de Trânsito. O governo, ao editar a medida provisória, argumentou que 20 milhões de motoristas dirigem sem habilitação devido aos custos elevados da carteira. A medida provisória que torna mais simples a renovação da Carteira Nacional de Habilitação, a CNH, se o motorista não tiver multas em um período de 12 meses, seguiu para análise do Senado. Da Rádio Câmara de Brasília, Antônio Vital.
5: Pompeu de Matos, do PDT, celebra a decisão do governo de anular mais de 3 milhões de multas aplicadas pelo sistema de pedágio Free Flow. O deputado ressalta que apenas no Rio Grande do Sul foram registradas mais de 1 milhão e 200 mil autuações indevidas.
4: Pompeu de Matos sugere a aprovação de um projeto que permite a vinculação de débitos de pedágio ao IPVA, sem aplicação de penalidades. Ele afirma que a tecnologia, que deveria facilitar a vida do motorista, acabou gerando transtornos para cidadãos e caminhoneiros.
2: Política.
5: Tadeu Venere, do PT do Paraná, critica lideranças de direita e de extrema-direita que acusam a esquerda de incoerência, mas que migram de partidos para viabilizar candidaturas, mesmo quando essa mudança signifique estar ao lado de pessoas a quem combatiam antes.
4: Ao citar a derrubada do veto ao projeto da dosimetria, Tadeu Venere questiona a inconsistência entre discursos rigorosos contra crimes e votos que podem resultar na soltura de milhares de presos. Para ele, por não ter propostas reais para a vida dos brasileiros, a oposição se limita a atacar a esquerda.
2: Justiça.
5: Otoni de Paula, do PSD, reafirma sua tese de que gestões fluminenses autodeclaradas de direita foram responsáveis por episódios de corrupção no Rio de Janeiro. Ele cita irregularidades na Fundação CEPERJ, contratações de funcionários fantasmas e desvio de recursos da privatização da SEDAI.
4: Otoni de Paula critica o uso da pauta ideológica como forma de encobrir problemas administrativos. Ele afirma que operações policiais recentes em secretarias estaduais levantam questionamentos sobre a condução do poder público no Estado.
5: Talíria Petrone, do PSOL do Rio de Janeiro, aponta uma relação entre a família Bolsonaro e o crime organizado. A deputada menciona a nomeação de familiares de milicianos como exemplos de uma trajetória questionável.
4: Talíria Petrone cita ainda aliados políticos ligados à família Bolsonaro, envolvidos em investigações como casos de funcionários fantasmas no CEPERJ. Para ela, o Brasil deve manter o foco no combate à corrupção.
2: Segurança Pública.
5: Anne Ortiz, do PP do Rio Grande do Sul, defende a urgência de a Câmara votar a redução da maioridade penal para crimes hediondos e de extrema violência. Ela cita pesquisa feita pela Real Time Big Data, segundo a qual entre 80% e 90% dos brasileiros são favoráveis à proposta.
4: A congressista opina haver falhas no sistema socioeducativo, onde passa o infrator sem ser corrigido e sem que seja feita justiça às vítimas. Anne Ortiz cita países nos quais as punições a jovens criminosos são compatíveis com a gravidade dos atos e pede revisão da legislação nacional.
5: Vinícius Carvalho, do PL, defende a redução da maioridade penal em casos de crimes graves cometidos por adolescentes. O deputado cita um caso recente de violência sexual contra crianças em São Paulo para cobrar do Congresso Nacional uma resposta mais rigorosa na responsabilização dos envolvidos.
4: Vinícius Carvalho também defende a aprovação de proposta que impede a não persecução penal em crimes de pornografia infantil e pedofilia. Ele argumenta que esse tipo de acordo pode resultar em punições brandas para pessoas que divulgam imagens criminosas contra crianças e adolescentes.
5: Capitão Alden, do PL da Bahia, defende um projeto que aumenta as penas para crimes cometidos contra profissionais de segurança privada. A proposta aprovada pela Câmara, na visão do deputado, busca garantir mais proteção a vigilantes que atuam em situações de risco no cotidiano.
4: Capitão Alden anuncia que o texto também amplia a proteção aos familiares e estabelece tratamento mais rigoroso aos criminosos. De acordo com o parlamentar, a medida tem o potencial de inibir a violência e reforçar a valorização desses profissionais.
5: Helder Salomão, do PT do Espírito Santo, alerta sobre a possibilidade de anistia a quase 200 mil detentos, incluindo agressores de mulheres e pedófilos, após a derrubada do veto ao projeto da dosimetria. Para ele, a possibilidade é estarrecedora frente ao recorde de feminicídios no país.
4: Helder Salomão cita dados do Ministério da Justiça, segundo os quais, no primeiro trimestre do ano, a cada 5 horas e 25 minutos, uma mulher foi morta no país. Para ele, o machismo e o discurso de ódio são as principais causas dessa violência. E o Congresso não pode abrir brechas para a impunidade.
2: Votação.
5: O plenário da Câmara aprovou o aumento da proteção às vítimas de crimes sexuais. O repórter Marcelo Larcher traz as informações.
9: A Câmara dos Deputados aprovou o projeto que aumenta penas para crimes como estupro, assédio sexual e divulgação não autorizada de conteúdo íntimo. No caso do estupro, a pena passa de 8 para 12 anos de prisão, podendo chegar a 32 anos se resultar na morte da vítima. A proposta cria uma lei da dignidade sexual e altera regras do Código Penal, do Estatuto da Criança e do Adolescente e do Código Civil para ampliar a proteção às vítimas de crimes sexuais e endurecer as punições. A pena máxima para assédio sexual aumenta de 2 para 4 anos de prisão. O mesmo vale para o crime de registro não autorizado da intimidade sexual, que tem pena máxima de 1 ano e passa para 3. O texto prevê ainda aumento de até 2/3 das penas se os crimes forem cometidos contra pessoas idosas ou com deficiência, ou se ocorrem em escolas, hospitais ou estabelecimentos policiais ou prisionais. O texto também aumenta punições para crimes relacionados à pornografia infantil e exploração sexual de crianças e adolescentes previstos no Estatuto da Criança e do Adolescente. Dependendo da conduta, as penas poderão chegar a 10 anos de prisão. Além do aumento das penas, o projeto também amplia situações em que a justiça poderá determinar a perda do poder familiar, incluindo casos de crimes graves e crimes sexuais praticados contra filhos e outros integrantes da família sob responsabilidade do agressor. O texto também prevê que condenados por crimes sexuais possam perder cargos públicos em alguns casos. O texto foi apresentado pela deputada delegada Catarina, do PSD de Sergipe, e sofreu alterações da relatora, deputada delegada Ione, do Avante de Minas Gerais, que justificou as medidas.
10: No presente projeto, a incidência mais gravosa do poder punitivo do Estado para esse tipo de delito odioso também repercute em sanções acessórias a serem impostas a criminosos sexuais, a exemplo da perda da tutela e curatela e da inabilitação para os cargos públicos. Ademais, procura-se garantir proteção às vítimas nas órbitas jurídicas e assistencial, além de investir esforços públicos na educação e conscientização coletiva para a mudança social, construção de espaço público de convívio saudável, respeitoso e seguro.
9: O projeto ainda garante às vítimas de crimes sexuais atendimento psicológico e jurídico prioritário, proteção de dados pessoais e acolhimento humanizado durante o atendimento. O projeto que cria a Lei da Dignidade Sexual e amplia punições para crimes sexuais seguiu para análise do Senado. Da Rádio Câmara de Brasília, com informações de Daniele Lessa, Marcelo Larcher.
2: Saúde.
4: Diego Garcia, do União do Paraná, defende a aceitação de exames solicitados por nutricionistas em laboratórios e hospitais. Relator da matéria na Comissão de Constituição e Justiça, ele afirma que a medida amplia o acesso dos pacientes e reduz a dependência de encaminhamento médico.
5: Segundo Diego Garcia, a iniciativa valoriza o papel do nutricionista e diminui a burocracia no atendimento. O deputado acrescenta que a proposta deve agilizar o acesso aos serviços, especialmente no SUS, além de fortalecer a prevenção e melhorar a qualidade do cuidado em saúde.
11: Então agora nós vamos desburocratizar esse sistema e facilitar, porque basta passar por esse profissional de nutrição, ele já vai ter acesso tanto à receita para os suplementos, como também à receita, ou encaminhamento para a realização de exames. Então é mais facilidade, menos burocracia e melhorar a qualidade da saúde da população brasileira. Atuar na prevenção e valorizar os profissionais de nutrição.
4: Dr. Zacarias Calil, do MDB de Goiás, denuncia desperdício de quase 300 milhões de reais com o descarte de 10 milhões de doses de vacinas da Coronavac vencidas e que, por falha logística, não chegaram à população, segundo a auditoria do Tribunal de Contas da União, citada por ele.
5: Dr. Zacarias Calil lamenta o desperdício milionário enquanto a saúde pública passa por carências básicas, como a falta de exames e estrutura hospitalar. Ele defende que o parlamento cobre respostas sobre as compras e pela ineficácia da redistribuição.
2: Educação.
4: José Rocha, do União da Bahia, apresentou proposta de emenda à Constituição que integra o ensino médio à formação técnico-profissional. O deputado afirma que a medida pode ampliar a qualificação dos jovens, reduzir a evasão escolar e preparar estudantes para o mercado de trabalho.
5: José Rocha acredita que a educação técnica é necessária para aumentar a produtividade do trabalhador brasileiro. Ele ressalta que o modelo permite ao jovem ingressar mais cedo em uma profissão sem impedir o acesso posterior ao ensino superior.
4: Soraya Santos, do PL do Rio de Janeiro, fala sobre a importância da educação inclusiva aliada ao trabalho de escolas especializadas. Segundo ela, o sistema público deve garantir inclusão, mas precisa do apoio dessas instituições para atender alunos com necessidades específicas.
5: Soraya Santos também alerta para desafios enfrentados nas salas de aula, como a sobrecarga de professores e a falta de estrutura adequada. Ela destaca ainda a importância de assegurar às famílias o direito de escolher o modelo educacional mais adequado para seus filhos.
4: Termina agora o Jornal Câmara dos Deputados com trabalho.

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2: 8 horas.
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0: É mais um dos meninos.
1: 8h33.

0: 8h53.
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